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3: Está no ar a Voz do Brasil. As notícias do governo federal que movimentaram o país no dia de hoje.
4: Olá, boa noite.
3: Boa noite para você que nos acompanha em todo o país.
4: Terça-feira, 11 de agosto de 2026.
3: Vamos aos destaques do dia.
4: Plano da Apex quer diversificar destino das exportações brasileiras.
3: Iniciativa busca apoiar empresas impactadas pelas tarifas impostas pelos Estados Unidos. Luana Karen.
5: Entre os mercados alternativos com parcerias na agência estão Canadá, México, Alemanha, Turquia, África do Sul, China e Índia.
4: IBGE revela que inflação em julho foi de 0,07%.
3: Índice foi menor que o registrado no mês anterior. Márcia Fernandes.
6: O setor de alimentação e bebidas teve queda de 0,67%. A redução veio por influência dos alimentos comprados para consumo em casa.
4: E vamos falar daquelas ligações que não queremos receber.
3: Brasil registra uma média de 305 mil ligações indesejadas por minuto.
4: Saiba como evitar na reportagem de Graziele Bezerra.
7: O Não Me Perturbe é um desses serviços criados para preservar o cidadão das ligações abusivas.
3: Hoje, na apresentação da Voz do Brasil, Luciana Vasconcelos e Luciano Seixas.
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3: A inflação do mês de julho teve um recuo de 0,07%, de acordo com o IPCA, Índice Nacional de Preços ao Consumidor Amplo.
4: O índice é usado para medir a inflação oficial no Brasil. O resultado de julho representa uma variação de 0,09% em relação ao registrado no mês anterior.
3: Os dados foram divulgados hoje pelo IBGE.
6: O resultado ficou abaixo da taxa de junho, com variação de 0,07% e 0,09% abaixo da taxa do mês anterior. Nos 12 meses encerrados em julho, o índice ficou em 4,44%, abaixo dos 4,64% registrados até junho. O maior impacto veio do grupo habitação, puxado pela alta da energia elétrica. Já o setor de alimentação e bebidas teve queda de 0,67%. A redução veio por influência dos alimentos comprados para consumo em casa. Fernando Gonçalves, gerente do IPCA do IBGE, destacou os alimentos que impactaram no resultado da alimentação.
8: A alimentação no domicílio variou menos 1,14%, com influência das quedas do café moído, menos 2,45%, da cenoura, menos 14,41%, da batata inglesa, menos 19,59%, e do tomate com menos de 29,09%, sendo o tomate o principal impacto negativo no resultado do mês, com menos 0,10%.
6: Já o Índice Nacional de Preços ao Consumidor, INPC, ficou em 0,01% em julho. Em junho, ele estava em 0,14%. O INPC é calculado pelo IBGE com base no rendimento de famílias que recebem de 1 a 5 salários mínimos, sendo o chefe assalariado. Já o IPCA é medido com famílias de rendimento monetário entre 1 e 40 salários mínimos. Reportagem Márcia Fernandes.
4: Apoiar empresas brasileiras impactadas pelas tarifas impostas pelos Estados Unidos.
3: É o que pretende a Apex Brasil por meio de um plano lançado hoje.
4: A ideia é pensar estratégias individuais para cada tipo de negócio e diversificar os mercados para exportação.
5: O Plano de Diversificação de Exportações, elaborado pela Apex Brasil, Agência Brasileira de Promoção de Exportações e Investimentos, pretende atender 5.300 empresas estimadas como atingidas pelo tarifaço imposto pelos Estados Unidos. São companhias de setores como alimentos e bebidas, calçados, moda e máquinas e equipamentos. Além do atendimento individual às empresas afetadas, a iniciativa prevê a conexão com compradores internacionais, como explica Laudemir Miller, presidente da Apex Brasil.
9: Nós vamos colocar as empresas brasileiras frente a frente com compradores internacionais do seu produto em mercados alternativos. Nós vamos fazer isso com feiras internacionais, com rodadas de negócios no Brasil. Nós vamos trazer compradores internacionais ao Brasil E também nós vamos ter uma modalidade de apoio direto a empresas, um apoio financeiro em determinadas ações para elas se prepararem para a exportação.
5: Estão previstas mais de 300 ações de diversificação de mercados em todo o mundo. Entre os mercados alternativos com parcerias na agência estão Canadá, México, Alemanha, Turquia, África do Sul, China e Índia. De acordo com Laudemir Miller, presidente da Apex Brasil, a agência vai investir 210 milhões de reais para colocar as ações em prática.
9: A gente não tem como meta recuperar nos 12 meses os 210 milhões, o que a gente quer é ampliar o número de mercados que as empresas exportam e ampliar ainda mais as exportações do Brasil.
5: A partir desta quarta-feira, as empresas afetadas pelo tarifaço e interessadas no plano de diversificação de exportações devem se inscrever diretamente na página da Apex na internet, em apexbrasil.com.br. Reportagem Luana Karen.
3: E produtores de cana-de-açúcar da região Nordeste que sofreram prejuízos econômicos por causa da tributação imposta pelos Estados Unidos ou decorrentes de eventos climáticos extremos têm direito a apoio.
4: Foi publicado hoje decreto que regulamenta a concessão do apoio financeiro.
2: Produtores independentes de cana-de-açúcar da região Nordeste, que tiveram prejuízos na safra 2025-2026, poderão solicitar apoio financeiro. O benefício será de R$ 12,00 por tonelada de cana comercializada, com limite total de R$ 270 milhões de reais em recursos. O apoio é destinado a quem comprovar prejuízos causados pela tributação adicional sobre exportações brasileiras pelos Estados Unidos ou por eventos climáticos extremos. A produção considerada deve ter sido entregue entre 1º de agosto de 2025 e 31 de julho de 2026. Para receber, o produtor precisa apresentar à Companhia Nacional de Abastecimento, a CONAB, a documentação que comprove a comercialização e os prejuízos. Os documentos devem ser enviados até 30 de outubro de 2026. O pagamento será feito pela CONAB por PIX, utilizando a chave CPF ou CNPJ do beneficiário, ou por depósito em conta corrente de sua titularidade. Não tem direito produtores que sejam sócios nas usinas, destilarias ou cooperativas que recebem a cana-de-açúcar. As orientações para envio da documentação e a relação dos beneficiários serão divulgadas pela CONAB em seu site, no endereço gov.br/CONAB. Thaís de Araújo para Voz do Brasil.
3: Projetos de assistência técnica e extensão rural do semiárido podem ser beneficiados por edital aberto pela Agência Nacional de Assistência Técnica e Extensão Rural, a ANATER, e Ministério do Desenvolvimento Agrário e Agricultura Familiar.
4: São 413 milhões de reais para implementar a adaptação climática na agricultura familiar.
3: Serão selecionados 50 lotes territoriais em 10 estados do semiárido, atingindo mais de 60 mil famílias.
4: A presidente da Agência Nacional de Assistência Técnica e Extensão Rural, Loroana Coutinho, explicou a quem se destina o edital.
10: A gente está falando de agricultores familiares, de povos indígenas, comunidades quilombolas, de assentados e assentadas da reforma agrária, de beneficiários do Programa Nacional do Crédito Fundiário. Então, é uma gama de pessoas que são vinculadas ao Programa Garantia Safra e que agora poderão receber estruturação, poderão receber acompanhamento. Então, não é só assistência técnica e extensão rural, é assistência técnica e extensão rural, mas também estruturação da produção. Então, certamente, a gente vai dinamizar esses 56 territórios com muita ação.
3: O prazo para a inscrição das propostas vai até 31 de agosto e pode ser feita a inscrição pela internet em anater.org/editais-2.
4: Produtores rurais que vão declarar um imposto territorial rural podem fazer de forma mais simples.
3: A novidade deste ano é a opção de quitar o imposto na hora, usando o PIX, cartão ou TED.
4: O prazo de entrega da declaração vai até o dia 30 de setembro.
11: O prazo para a entrega da declaração do Imposto sobre a Propriedade Territorial Rural começou nesta segunda-feira e segue até 30 de setembro de 2026. A novidade este ano é que na versão web para pessoas jurídicas e para proprietários de imóveis rurais com área superior a 100 hectares, o pagamento do tributo pode ser feito por PIX, cartão de crédito, TED ou emissão do documento para pagamento. No sistema é possível preencher, transmitir, retificar e consultar declarações sem a necessidade de instalar programas no computador. O acesso é realizado com autenticação gov.br nos níveis prata ou ouro. Contribuintes que possuem muitos imóveis rurais podem ser importados arquivos contendo múltiplas declarações. Para ter acesso à declaração do imposto sobre a propriedade territorial via web, acesse o endereço serviços.receitafederal.gov.br/login. Lá, o contribuinte deve entrar na conta gov.br, localizar o imóvel e preencher a declaração. Daniele Popov para a Voz do Brasil.
3: O Ministério da Saúde e o Serviço Federal de Processamento de Dados, o SERPRO, anunciaram a nuvem soberana do SUS.
4: E o que isso significa? Que os dados do Sistema Único de Saúde vão ser armazenados em uma única infraestrutura nacional.
12: Pela proposta, informações como históricos médicos, resultados de exames e registros de vacinação passam a ser processados exclusivamente em território nacional. A medida atende a parâmetros da Lei Geral de Proteção de Dados e garante a submissão das bases digitais unicamente à legislação brasileira, como explica o ministro da Saúde, Alexandre Padilha.
13: Todos os mais de 5 bilhões de dados da saúde da nossa Rede Nacional de Dados de Saúde passa a ter a segurança, a casa própria, aqui no Brasil, submetido às leis brasileiras, apenas a nenhuma lei de qualquer outro país.
12: O Serviço Federal de Processamento de Dados e o Departamento de Informação e Informática do Sistema Único de Saúde vão administrar a infraestrutura. O presidente do SERPRO, Wilton Mota, disse que, além de maior segurança, a nuvem soberana do SUS vai permitir a ampliação dos serviços digitais na saúde.
14: É consolidar uma infraestrutura robusta, segura e soberana.
12: Com a nuvem soberana do SUS, o Ministério da Saúde espera consolidar a Rede Nacional de Dados em Saúde, onde o paciente terá toda a sua trajetória no SUS em formato digital. Reportagem na Zibrum.
3: E a gente vai falar agora de uma coisa que irrita muito o brasileiro. São aquelas ligações indesejadas de telemarketing, instituições financeiras.
4: O excesso pode até fazer com que chamadas importantes deixem de ser atendidas.
3: E para ajudar o consumidor a se proteger, existem ferramentas gratuitas que permitem bloquear o telemarketing e identificar quem está por trás de números desconhecidos.
15: O Brasil registra uma média de 305 mil ligações indesejadas por minuto, segundo dados do IDEC, o Instituto de Defesa de Consumidores. O número dá ao país o título de líder global em chamadas abusivas. Desde 2022, a Anatel tem atuado para garantir o direito de quem não quer receber esses tipos de chamadas, que no geral são ofertas de produtos e serviços, pesquisas, pedidos de doações ou cobranças. E mais, muitas vezes são realizadas por robôs.
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15: O Não Me Perturbe é um desses serviços criados para preservar o cidadão das ligações abusivas. Ele é gratuito e permite bloquear chamadas realizadas pelo telemarketing de operadoras de telecomunicações e instituições financeiras participantes. Basta acessar a plataforma www.nãomeperturbe.com.br, realizar o cadastro e selecionar as empresas que você deseja bloquear. Outra alternativa é o Qual Empresa Me Ligou. Caso você receba a chamada de um número desconhecido, é possível acessar o site qualempresameligou.com.br e consultar a qual empresa aquele número está vinculado. A ferramenta permite a localização dos canais oficiais de atendimento da empresa e evita que o usuário caia em golpes. A estudante de psicologia Isabelle Reis se queixa dos
19: constantes incômodos provocados pelas ligações cada vez mais insistentes.
20: Recebo muitas ligações pela manhã, muitas ligações pela tarde, e agora recentemente eu venho recebendo ligações até pela noite. Então eu não atendo mais ligação, às vezes pode ser até uma pessoa que é conhecida ou alguma coisa urgente, eu não atendo. Assim, meu celular sempre tá no mudo, inclusive minha mãe até reclama, às vezes ela me liga ou pessoas da minha vida me ligam e sempre tá no silencioso, então se eu não estou com o celular na minha mão, às vezes eu não atendo, às vezes é uma coisa séria.
19: Desde junho de 2024, a Anatel também passou a considerar abusivas as chamadas curtas com duração de até 6 segundos. Desde então, foram realizados mais de 1.200 bloqueios de empresas para a realização de chamadas e quase 40 milhões de reais em multas já foram aplicados. Reportagem Graziele Bezerra.
4: E falamos sobre as ligações indesejadas, muitas vezes feitas para os nossos celulares.
3: Um aparelho que faz parte do dia a dia, sempre ao lado do brasileiro. Por lá a gente faz compras, tem acesso ao banco e aos nossos contatos.
4: Pois então, uma plataforma permite registrar um aparelho celular e emitir alertas em caso de perda, roubo ou furto.
3: É o Celular Seguro, um sistema do Ministério da Justiça e Segurança Pública.
4: A plataforma oferece também a opção de indicar contatos de segurança e comunicar uma ocorrência para bloquear o aparelho de forma simples e rápida.
3: Você sabe como cadastrar o seu telefone na plataforma Celular Seguro? O sistema permite ao usuário registrar o aparelho celular e emitir alertas em caso de roubo, furto ou perda. A plataforma também oferece a opção de indicar pessoas de confiança que vão poder emitir um alerta em nome do usuário caso ele não consiga acessar o sistema. Para usar o Celular Seguro, é necessário fazer o login por meio de uma conta gov.br. O cadastro pode ser realizado pelo aplicativo ou pela versão web da plataforma. Para se cadastrar, basta acessar a plataforma Celular Seguro, escolher a opção Meus Telefones ou Telefones de Confiança e selecionar o aparelho. Depois, basta clicar em Alerta e confirmar o registro. Após a confirmação, será gerado um número de protocolo que pode ser utilizado em eventuais consultas posteriores. A plataforma Celular Seguro também oferece uma ferramenta para consulta de aparelhos usados antes da compra e verificar se determinado aparelho tem registro de roubo, furto ou perda. Para realizar a consulta, basta informar o e-mail, número de identificação único do aparelho celular. O e-mail pode ser consultado nas configurações do aparelho. Priscila Machado, para a Voz do Brasil.
21: Golpistas estão utilizando a logomarca do governo federal para oferecer supostas renegociações.
4: A orientação é não clicar em e-mails, mensagens e links na internet, inclusive em redes sociais.
22: O Ministério da Fazenda alerta para golpes aplicados contra pessoas que procuram renegociar dívidas. Os golpistas utilizam anúncios falsos, e-mails, mensagens e links na internet, inclusive em redes sociais, e usam indevidamente nomes e logomarcas do governo federal para conferir aparência de legitimidade às ofertas. A orientação é ficar atento. A renegociação de dívidas é feita diretamente com as instituições bancárias. O governo não envia links, mensagens digitais ou SMS oferecendo esse tipo de serviço e não mantém sites específicos para renegociação. Por isso, não forneça dados pessoais ou bancários e não faça pagamentos a partir de links recebidos por mensagens ou anúncios. Informações e orientações sobre renegociação de dívidas estão disponíveis no portal oficial do Ministério da Fazenda, no endereço gov.br/fazenda. Em caso de dúvida, procure diretamente a instituição financeira responsável pela dívida e utilize somente canais oficiais. Lucília Araújo, para a Voz do Brasil.
3: Uma aeronave com sensores de alta precisão está sobrevoando Amazônia, Cerrado e Pantanal para medir os gases que causam o efeito estufa.
4: O trabalho é uma parceria entre Brasil e Alemanha.
23: A aeronave, equipada com instrumentos científicos, está fazendo voos no espaço aéreo brasileiro desde o mês passado. O objetivo é medir fluxos e concentrações atmosféricas de dióxido de carbono e metano, dois dos principais gases causadores do efeito estufa. Os voos se concentram na Amazônia, no Pantanal e em parte do Cerrado. O modelo do avião é capaz de voar em uma ampla faixa de altitude, desde 850 metros até 15 mil metros. O pesquisador do Instituto de Física da Universidade de São Paulo, Paulo Artacho, dá os detalhes.
0: O objetivo principal dessa pesquisa é entender melhor as emissões e o processamento atmosférico de um gás de efeito estufa, que é muito importante, que é o metano. Então, o metano é o segundo gás em importância, em relevância, do ponto de vista de gases de efeito estufa, logo depois do dióxido de carbono. E a Amazônia e o Pantanal, em particular, todas as áreas alagadas são fortes emissores de metano.
23: Cerca de 120 pesquisadores de instituições de pesquisa da Alemanha e do Brasil trabalham na coleta de dados. A coordenação é do Instituto Nacional de Pesquisas Espaciais, o INPE, e do Centro Espacial Alemão. Segundo o coordenador da pesquisa, Dirceu Luiz Erdes, os dados vão complementar informações de outros sistemas de observação, validar medições por satélite e aprimorar modelos climáticos.
1: Todos os modelos de IPCC, modelos de clima e tempo, utilizam dados de CO2 e metano. Então, o principal objetivo desse trabalho é validar esses modelos, corrigir o que tiver que corrigir e melhorar as projeções futuras. E também validar os dados satélites. Tem vários satélites hoje, tanto europeus como americanos, japoneses e chineses, que cruzam o nosso território. E eles têm um valor de coleta desses dados. E a ideia desse projeto é coletar os dados in situ, na região, e validar tanto satélite como os modelos de previsão.
23: A campanha científica deve se estender até meados de setembro. Até lá, serão realizados cerca de 15 voos, tanto durante o dia quanto à noite. Reportagem Luciana Colares de Holanda.
21: Modelo brasileiro de alimentação escolar que une os produtos da agricultura familiar às merendas servidas aos estudantes foi apresentado a uma delegação da Etiópia.
7: Antes de chegar ao prato dos estudantes, a merenda escolar percorre um caminho que começa muito antes da cozinha da escola. É um modelo que une alimentação saudável, agricultura familiar e políticas públicas. Uma experiência brasileira que desperta o interesse de outros países, como a Etiópia. Como lembrou a coordenadora-geral do Programa Nacional de Alimentação Escolar, Karine Santos.
8: O Brasil coopera com muitos países, faz parte da programação dessa missão de receber a delegação da Etiópia, demonstrar como isso é levado a efeito até que esse alimento chegue de fato no prato dos nossos estudantes.
7: A visita integra a parceria de cooperação entre Brasil e Etiópia voltada ao intercâmbio de experiências sobre alimentação escolar. Analista de projetos da Agência Brasileira de Cooperação, Paulo Barbieri, falou como funciona essa cooperação entre os dois países.
24: O Programa de Alimentação Escolar Brasileiro já tem 70 anos, né, de existência e, assim, pelas inovações que o programa traz, os países, eles têm muito interesse em conhecer como ele é organizado, né, como ele é operado.
7: Numa escola do Distrito Federal, a delegação da Etiópia pôde acompanhar o resultado desse trabalho na prática. Parte dos alimentos servidos nas escolas públicas vem diretamente da agricultura familiar. A produção passa pelas cooperativas e segue para as unidades de ensino, como garante o presidente da cooperativa, Anaildo Porfírio da Silva.
25: A nossa cooperativa associação hoje já tem 72 escolas, então isso ajuda demais o agricultor.
7: O agricultor familiar José Ailton Alves diz que sente satisfação por ter o seu trabalho reconhecido reconhecido internacionalmente.
2: A gente se sente honrado e gratificado, porque a gente está vendo que o nosso trabalho está sendo visto.
7: Os alimentos produzidos por agricultores familiares, como José Ailton, chegam a milhões de estudantes, como Otaviana Esteves de Deus, de 11 anos.
5: Muito legal essa hora que a gente reúne todo mundo aqui na mesa para comer, conversar, um alimento saudável também, muito delicioso.
7: A merendeira Dilma Costa conta que o sucesso é garantido.
6: Hoje é estrogonofe, hoje vai ser uma loucura, eles vão comer assim, é sempre repetem, né?
7: A Cooperação Brasil-Etiópia é coordenada pela Agência Brasileira de Cooperação pelo Fundo Nacional de Desenvolvimento da Educação e conta com o suporte de agências das Nações Unidas. Reportagem Cleide Lopes.
4: E essas foram as notícias do governo federal.
21: Fique agora com as notícias do Poder Judiciário e do Congresso Nacional. Uma boa noite.
4: Boa noite para você e até amanhã.
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11: Centro de Estudos Constitucionais do Supremo Tribunal Federal prorroga prazo de inscrições para audiência acadêmica em Belém, no Pará.
26: Relatório do CNJ aponta que medidas protetivas chegam rápido, mas não bastam contra feminicídios.
11: STJ mantém condenação de suposto membro do PCC a mais de 87 anos de prisão.
26: Boa noite, eu sou Arthur Filho.
11: E eu sou Walter Lima.
26: O Centro de Estudos Constitucionais do Supremo Tribunal Federal prorrogou para 16 de agosto o prazo de inscrições para participação na terceira audiência acadêmica regional do projeto O Ensino do Direito Constitucional no Século XXI, Panorama e Perspectivas.
11: O evento será realizado no próximo dia 28 no Instituto de Ciências Jurídicas da Universidade Federal do Pará.
26: As instituições interessadas em fazer exposição oral devem realizar a inscrição por meio de formulário com envio de resumo escrito até 4.000 caracteres.
11: As manifestações devem ter caráter constitucional e poderão abordar um ou mais dos eixos temáticos definidos pelo Centro de Estudos Constitucionais do Supremo Tribunal Federal.
26: Pesquisa apresentada pelo Conselho Nacional de Justiça revela que o sistema de justiça tem concedido com rapidez medidas protetivas de urgência.
11: Mas os dados revelam que ainda é um desafio combater o feminicídio. Fernanda Porto.
27: 53% das medidas protetivas de urgência são concedidas no mesmo dia em que a mulher faz a solicitação. Mas a ação ainda não é suficiente para evitar casos de feminicídios, já que em 57,6% dos casos, as vítimas tinham medidas protetivas vigentes. Os dados são da pesquisa Feminicídio e Medidas Protetivas de Urgência, publicada pelo Conselho Nacional de Justiça. O levantamento foi feito com base em mais de 10 mil inquéritos iniciados e ações penais de primeiro grau ajuizadas entre os anos de 2024 e 2025. Do grupo analisado, 3.449 vítimas, ou seja, duas a cada três mulheres, não tinham medida contra o réu. Já outras 1.669 tinham medida protetiva, o que corresponde a uma a cada três vítimas.
26: Superior Tribunal de Justiça mantém condenação de mais de 87 anos de prisão a suposto integrante do PCC.
11: A decisão é da desembargadora convocada Nilsone de Freitas. Repórter Fátima Uchoa.
28: O réu foi condenado por participação em organização criminosa armada, 5 homicídios qualificados e ocultação de cadáver. Entre as vítimas está uma escrivã da Polícia Civil de São Paulo. Segundo o Ministério Público, o réu é integrante do primeiro comando da capital, o PCC. A defesa pretendia anular a condenação pelo Tribunal do Júri e obter novo julgamento, mas o Tribunal de Justiça de São Paulo negou a apelação, sob o fundamento de que a decisão dos jurados tinha amparo em provas. No STJ, ao analisar o pedido, Nilson Antônio de Freitas destacou que o habeas corpus serve para proteger o direito de locomoção diante de ilegalidade ou abuso de poder, não sendo cabível para rediscutir condenações quando não há flagrante ilegalidade.
26: Justiça Federal suspende reintegração de posse em área disputada por assentados e indígenas pataxós na Bahia.
12: Com a decisão, a ordem de reintegração de posse em favor do INCRA fica sem efeito até um novo julgamento, que só deve ocorrer após produção de prova técnica. Sabrine Menezes.
13: No recurso, o MPF sustentou que os direitos territoriais dos povos indígenas são originários e reconhecidos pela Constituição Federal. Com a decisão, o processo de reintegração de posse do lote 77A, localizado no projeto Assentamento Cumuru-Xatiba, em Prado, na Bahia, deve passar por uma nova perícia para verificar se a área faz parte da terra indígena Comexatibá, do povo pataxó. Em caso de confirmação, os assentados têm direito à indenização e à eventual realocação para outro projeto de reforma agrária.
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26: A você, uma boa noite.
12: E até amanhã.
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1: Eu sou Paula Groba.
2: Eu sou Humberto Pinheiro.
1: E estes são os destaques de hoje do Jornal do Senado, que começa agora.
2: Vai à sanção programa de incentivos à produção nacional de fertilizantes.
1: Avança projeto que define implementação do novo piso salarial nacional para médicos e cirurgiões dentistas.
2: Estatuto do Aprendiz segue para plenário com urgência.
1: Boa noite.
2: Boa noite.
1: Apesar de ser uma das maiores potências mundiais de produção de alimentos, o Brasil ainda depende fortemente de fertilizantes importados para manter a produção agrícola.
2: Para reduzir essa dependência, o Senado aprovou hoje e encaminhou para a sanção presidencial o projeto que cria um programa de incentivo à produção nacional de fertilizantes. A proposta busca aumentar a oferta do insumo produzido no país, reduzir os custos para o agronegócio e, com isso, ajudar a baratear a produção de alimentos. A reportagem é de Alexandre Campos.
3: A principal mudança feita pelos deputados federais aprovada pelos senadores é a autorização para o repasse de recursos do orçamento ao BNDES para abrir linha de crédito para investimentos na produção de fertilizantes e matérias-primas, remineralizadores, bioinsumos e biofertilizantes. O dinheiro poderá financiar plantas industriais, atividades de pesquisa e infraestrutura de integração de polos logísticos. Relatora do projeto, a senadora Tereza Cristina, do PP de Mato Grosso do Sul, lembrou que apesar de ser uma potência agrícola, o Brasil continua dependente da importação de fertilizantes.
4: Em 50 anos nós revolucionamos a agricultura e a produção brasileira. E hoje, este ano, a gente deve passar os Estados Unidos como maiores exportadores de grãos do mundo. E nós vamos fazer essa façanha com terras pobres, presidente, que precisam de fertilizantes. Então é uma loucura a gente não ter até hoje um Proferte da vida.
3: O texto aprovado, que segue para a sanção presidencial, confere ao Conselho Nacional de Fertilizantes e Nutrição de Plantas a atribuição de avaliar a cada 2 anos a efetividade do programa e definir a mistura mínima obrigatória de fertilizantes nacionais aos comercializados em território brasileiro.
1: E a Comissão de Orçamento aprovou a abertura de créditos extraordinários à União para socorrer vítimas de desastres naturais e para agências reguladoras.
2: Relatora da proposta, a senadora Tereza Cristina defendeu que o instrumento da abertura de crédito seja evitado com mais planejamento. Repórter Raíssa Abreu.
5: A medida provisória aprovada destina 305 milhões de reais ao socorro de vítimas de desastres naturais, como secas e enchentes, em diversos pontos do país. A relatora, senadora Tereza Cristina, do PP de Mato Grosso do Sul, votou pela aprovação da medida, mas reforçou que o crédito extraordinário só deve ser usado em casos excepcionais.
4: Um país que estação após estação precisa correr para socorrer aquilo que poderia ter prevenido, não enfrenta um problema de imprevisibilidade, enfrenta um problema de planejamento.
5: A comissão também aprovou um projeto de abertura de crédito de 24 milhões de reais para reforçar o orçamento das agências reguladoras.
1: Médicos e cirurgiões dentistas podem ter piso salarial de mais de 13 mil reais para 20 horas semanais, mas a implementação será gradual ao longo de 3 anos.
2: Foi o que aprovou nesta terça-feira a Comissão de Assuntos Econômicos. Pelo texto aprovado, o piso será implementado em 3 etapas. As informações com a repórter Marcela Cunha.
6: O projeto estabelece piso salarial de R$ 13.662 para médicos e cirurgiões dentistas que trabalham 20 horas por semana. O novo valor de referência vale tanto para o setor público quanto para o privado e deverá ser reajustado anualmente. A proposta também aumenta para 50% o adicional pelo trabalho noturno e mantém nesse percentual a remuneração das horas extras. O texto já havia sido aprovado aprovado pela Comissão de Assuntos Econômicos e de Assuntos Sociais, mas recebeu recurso para votação pelo plenário. Foram apresentadas 4 emendas e, por isso, o projeto voltou à CAI. O relator, senador Nelsinho Trade, do PSD do Mato Grosso do Sul, aceitou apenas a emenda que prevê a implantação gradual do novo piso, 40% do valor no primeiro ano, 70% no segundo e 100% a partir do terceiro.
7: A transição confere tempo de adaptação aos empregadores, tanto do setor privado quanto do setor público, e mitiga eventuais impactos negativos sobre o mercado de trabalho.
6: O projeto segue para análise da Comissão de Assuntos Sociais e depois para votação no plenário do Senado.
1: O Senado pode analisar propostas que reduzem o número de dias letivos nos calendários escolares.
2: As ideias foram apresentadas por cidadãos e serão analisadas pela Comissão de Direitos Humanos e Legislação Participativa. Se aprovadas, poderão ser transformadas em projetos de lei. Repórter Herman Kulitz.
8: As iniciativas foram apresentadas por cidadãos pelo portal E-Cidadania. Como receberam mais de 20 mil apoios, se tornaram sugestões legislativas. Agora, a Comissão de Direitos Humanos e Legislação Participativa vai decidir se elas serão transformadas em projeto de lei. André Camargo, autor de uma das propostas, explicou que antigamente o calendário escolar era de 180 dias e não vê prejuízo no retorno a essa quantidade.
9: As 800 horas vão permanecer, né? A carga horária de trabalho vai se manter. O que vai diminuir é a quantidade de dias letivos para a gente poder se organizar, se reorganizar e tentar ver uma nova saída.
8: Os autores alegam benefícios tanto para os professores, favorecendo a formação continuada e a melhora na qualidade de vida no trabalho, quanto para os alunos, que poderão ter um ano letivo mais dinâmico e focado em um ensino mais eficiente, podendo até diminuir a evasão escolar.
1: E avançou no Senado o Estatuto do Aprendiz, novo marco legal para programas de aprendizagem com regras de contratação de adolescentes e jovens entre 14 e 24 anos, além de pessoas com deficiência em qualquer idade.
2: O texto aprovado pela Comissão de Assuntos Sociais, sem modificações, seguiu com pedido de urgência para votação no plenário do Senado. Repórter Marcela Diniz.
10: O contrato terá duração de 2 anos, podendo ser prorrogado por mais um, e a jornada poderá chegar a 8 horas diárias para quem já concluiu a educação básica. A proposta garante direitos como vale transporte, férias no mesmo período do recesso escolar para menores de 18 anos e estabilidade para gestantes. O texto mantém a obrigatoriedade de contratação de aprendizes por empresas de médio e grande porte nos mesmos percentuais de hoje, mínimo de 5% e máximo de 15%, de acordo com o número de trabalhadores. Micro e pequenos negócios continuarão com contratação facultativa. Para quem não cumprir a cota, o texto prevê multa de R$3.000 por aprendiz não contratado. Em caso de reincidência ou embaraço à fiscalização, o valor dobra. O texto aprovado pelos senadores é o mesmo que veio da Câmara. 5 emendas de plenário foram rejeitadas na Comissão de Assuntos Sociais, entre elas, a que transferia para negociação coletiva regras sobre aprendizagem. O senador Flávio Arnes, do PSB paranaense, lembrou que já existe decisão do STF proibindo esse tipo de acordo quando o que está em questão são direitos de adolescentes.
11: Não se pode discutir mais vagas ou menos vagas. E já existe o tema 1046, que afastou expressamente das políticas de inclusão de aprendizes à negociação coletiva. A empresa pode alocar aprendizes em outros tomadores de serviço, públicos ou privados. Então, várias alternativas foram criadas para se ultrapassar o problema de eventualmente uma empresa não poder contratar.
10: A aprovação no Senado é o último passo da análise da proposta no Congresso. Mas para virar lei, ela ainda precisa ser sancionada pelo presidente da República.
1: E o senador Paulo Paim, do PT do Rio Grande do Sul, reafirmou o apoio à redução da jornada para 40 horas semanais, sem redução de salário. Segundo ele, mais de 80% dos brasileiros apoiam o fim da escala 6x1.
2: Paim também citou estudos que apontam a possibilidade de criação de 4,5 milhões de novos empregos com a medida. Ao destacar que a proposta já recebeu o aval dos deputados, o senador defendeu que a PEC seja colocada em votação no Senado.
12: Não estamos diante de uma pauta de esquerda ou de direita, de centro ou do governo ou da oposição. Estamos diante de uma pauta dos brasileiros, das famílias brasileiras.
2: Edição de Paula Groba e trabalhos técnicos de Eliseu Caires. O Jornal do Senado fica por aqui. Acompanhe agora as notícias da Câmara dos Deputados. Boa noite.
1: Boa noite e até amanhã.
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14: Comissões declaram nulo casamento de menores de 16 anos de idade.
15: Propostas aumentam o acesso da população às canetas emagrecedoras.
14: Lei votada pelos parlamentares amplia o uso do FGTS por filantrópicas.
16: Boa noite. Uma nova lei mantém até 2030 a autorização para que instituições filantrópicas de saúde utilizem recursos do FGTS, a partir de projeto que passou pela análise dos deputados. Quem explica é a repórter Maria Neves.
17: Já está em vigor a lei que prorroga até 2030 o prazo para que hospitais filantrópicos utilizem recursos do Fundo de Garantia do Tempo de Serviço, o FGTS. Entre 2019 e 2022, a legislação permitia a essas instituições de saúde sem fins lucrativos aplicarem verbas do FGTS, mas a autorização não foi prorrogada. A norma sancionada agora foi apresentada pelo deputado Paulo Pimenta, do PT do Rio Grande do Sul, ainda este ano. O parlamentar apenas recuperou o texto de uma medida provisória do Executivo, que perdeu a validade porque não foi votada pelo Congresso. Ao defender a aprovação do então projeto de lei no plenário da Câmara, o deputado Pompeu de Matos, do PDT do Rio Grande do Sul, ressaltou que a proposta vai beneficiar especialmente as Santas Casas.
18: É uma retomada de uma possibilidade que tinham as Santas Casas de se socorrer do Fundo de Garantia por Tempo de Serviço para suprir as dívidas que têm de financiamento. Segundo constam, a própria Santa Casas já declararam que há uma dívida em torno de 10 bilhões e existe recurso no Fundo de Garantia destas Santas Casas que pode ser lançado mão.
17: O governo estima que a utilização de verbas do FGTS pode reduzir os encargos financeiros das entidades filantrópicas de patamares próximos a 18% ao ano para cerca de 12% ao ano. Para serem consideradas filantrópicas, as instituições devem destinar pelo menos 60% dos atendimentos ao Sistema Único de Saúde, de forma gratuita para a população. Os empréstimos com recursos do Fundo de Garantia vão beneficiar também instituições sem fins lucrativos que atuem no campo para auxiliar pessoas com deficiência e que participem de forma complementar do SUS. Na Câmara, o texto foi aprovado em 7 de julho e logo em seguida, no dia 15 do mesmo mês, os senadores também acolheram o projeto. Da Rádio Câmara de Brasília, Maria Neves.
14: Projeto de Ribamar Silva, do Podemos de São Paulo, atualiza as regras de rotulagem de alimentos. A proposta prevê informações nutricionais mais claras e acessíveis para orientar os consumidores na escolha de produtos.
16: De acordo com o texto de Ribamar Silva, a regulamentação deve estabelecer critérios para destacar o teor de açúcares, sódios, gorduras e outros componentes de interesse para a saúde. O projeto também prevê recursos de acessibilidade, como o sistema Braille e ferramentas digitais para pessoas com deficiência.
14: Saúde. Projetos em discussão na Câmara querem aumentar acesso da população às chamadas canetas emagrecedoras. A repórter Mônica Tati tem os detalhes.
19: 60% dos brasileiros estão obesos ou acima do peso, segundo dados divulgados pelo Ministério da Saúde. Dessas pessoas, um quarto já é considerada obesa. A obesidade geralmente acarreta doenças crônicas, como hipertensão, diabetes e problemas cardiovasculares. São necessárias várias medidas para evitar a condição, como boa alimentação e a prática de exercícios físicos. Mas o uso de substâncias presentes nas chamadas canetas emagrecedoras tem se mostrado eficaz para reduzir o peso corporal e ajudar no controle da obesidade. Para tentar controlar os danos, deputados apresentaram projetos para aumentar o acesso da população a esse tipo de tratamento. O deputado Mário Eringer, do PDT de Minas Gerais, apresentou o projeto de lei que declara de interesse público os medicamentos Monjaro e Zepbound, que utilizam como princípio ativo a tirzepatida. A medida permite que o governo utilize o mecanismo de licença compulsória da propriedade industrial, popularmente conhecido como quebra de patente.
20: A quebra da patente propicia que outras empresas, aumenta a concorrência, possam fabricar esse medicamento, a tirzepatida, e atingir o maior número de pessoas, que haverá com certeza uma redução do preço. Hoje, o preço do Monjaro e do Zepbound é muito caro, impossibilita qualquer pessoa de classe média alta até, de usar esse medicamento, porque o preço é muito alto. E os benefícios são tão grandes que isso é vantagem para a saúde pública de uma maneira geral.
19: Já o deputado Damião Feliciano, do União da Paraíba, apresentou o projeto que exige a oferta de liraglutida, que tem o nome comercial de Saxenda, e a semaglutida, conhecida por Wegovy ou Ozempic, pelo SUS, o Sistema Único de Saúde. Segundo Damião Feliciano, esses dois medicamentos são reconhecidos mundialmente como eficazes no tratamento da obesidade, mas o preço é uma barreira para a população mais carente. Segundo a Anvisa, a liraglutida auxilia no controle crônico de peso em associação a uma dieta baixa em calorias e ao aumento de exercícios físicos. A semaglutida, por sua vez, é mais uma opção para o tratamento do diabetes mellitus tipo 2. Os projetos que pretendem facilitar o acesso da população às canetas emagrecedoras estão em diferentes fases de apreciação na Câmara dos Deputados. Da Rádio Câmara de Brasília, Mônica Tati.
21: Trabalho.
16: Sidney Leite, do PSD do Amazonas, pondera que o texto da PEC do fim da escala 6x1 deve contemplar os interesses tanto dos empresários quanto dos trabalhadores. Ele afirma que a redução da jornada vai garantir mais tempo de convivência familiar para os brasileiros.
22: É importante que se compreenda que nós temos um segmento para quem empreende nesse país: o comércio e os serviços. Há necessidade que nesse relatório que nós vamos aprovar contemple esses setores, que são setores que muitas vezes não conseguem manter o trabalhador na formalidade, tendo em vista os altos custos dos encargos sociais. Mas isso não deve ser fator para que aqui no parlamento nós possamos avançar e dar fim a essa escala, e que homens e mulheres possam ter o direito de conviver com a família, direito ao lazer, direito ao estudo, e com isso ter uma qualidade de vida melhor.
23: Sidney Leite lembra que a escala 5x2 já existe em áreas como o serviço público, o setor financeiro e parte da indústria. O parlamentar acredita que o fim da escala 6x1 vai contribuir para a redução do adoecimento dos trabalhadores e para o aumento da produtividade no ambiente profissional.
21: Economia.
16: Luiz Erondina, do PSOL de São Paulo, é uma das autoras do projeto que cria o Sistema Nacional de Transparência e Monitoramento de Preços de Combustíveis. A proposta prevê um portal público para consulta em tempo real dos preços praticados em postos de todo o país.
23: Luiz Erondina sugere que distribuidoras e revendedores informem à ANP dados sobre preços, custos e volumes comercializados. Ela acrescenta que o texto estabelece mecanismos para identificar variações abusivas de preços, além de estabelecer sanções administrativas.
21: Ciência e tecnologia.
16: Lucas Ramos, do PSB de Pernambuco, propõe discutir a criação da CID Digital, uma contribuição sobre as receitas obtidas por plataformas digitais com a prestação ou intermediação de serviços. A medida busca estabelecer uma nova forma de tributação para o setor.
23: Lucas Ramos destaca que a proposta divide opiniões e que, por isso, precisa ser debatida. Enquanto os defensores apontam a necessidade de ampliar a tributação, empresas afirmam que já recolhem diferentes impostos e alertam para o risco de aumento de custos e repasse ao consumidor.
24: A quarta edição do concurso Eu e a Lei está com inscrições

0: Verdade. A repórter Paula Bittar acompanhou a votação.
1: A Comissão de Constituição e Justiça da Câmara aprovou uma proposta que declara a nulidade em qualquer caso do casamento de pessoas que não atingiram 16 anos de idade, a chamada idade núbil. O texto aprovado exclui artigos do Código Civil que prevêem a possibilidade de casamento antes da idade núbil, como em caso de gravidez, ou estabelecem regras e prazos para confirmação ou anulação desses casamentos. A relatora na CCJ, deputada Ana Paula Lima, do PT de Santa Catarina, apresentou um parecer favorável a esse projeto da deputada Laura Carneiro, do PSD do Rio de Janeiro, mas rejeitou um outro do deputado doutor Fernando Máximo, do PL de Rondônia, que pretendia facilitar o casamento de quem atingiu 16 anos com a assinatura de um dos pais ou responsáveis. Atualmente, a lei exige a assinatura de ambos os pais ou representantes legais nesses casos. Ana Paula Lima também destacou que a vedação do casamento de menores de 16 anos encontra respaldo constitucional na proteção à infância e à juventude.
2: A aprovação do meu parecer pela Comissão de Constituição e Justiça, que torna nulo o casamento antes dos 16 anos, não é só um detalhe jurídico, é a Câmara Federal dizendo com todas as letras que esse tipo de casamento nunca deveria ter existido. Uma criança e adolescente ser empurrada para dentro de um casamento significa abandono escolar, gravidez precoce e muitas vezes violência escondida dentro de casa. Fecharmos as brechas que ainda restam na nossa legislação é proteger meninas que sozinhas não teriam como se defender.
1: A proposta que declara a nulidade em qualquer caso do casamento de pessoas que não atingiram 16 anos de idade já pode seguir para análise do Senado, a menos que haja recurso para votação antes pelo plenário da Câmara. Da Rádio Câmara, de Brasília, Paula Bittar.
3: Transportes. Júlio Lopes, do PP do Rio de Janeiro, apoia projeto que estabelece o transporte público gratuito como um direito universal no país. Na opinião do parlamentar, a tarifa zero estimula o comércio e já é uma realidade bem sucedida em diversas cidades.
4: Essa é uma ideia disruptiva, uma ideia nova, uma ideia importante, porque muitos países do mundo já estão começando essas experiências, assim como no Brasil. Nós já temos várias cidades no Brasil, mais de 14 cidades brasileiras, onde o transporte é gratuito e gera um movimento enorme na economia, porque você usa o transporte não só para ir trabalhar, mas também para se divertir, para ir cuidar da sua saúde, para cuidar da vida médica, clínica dos seus filhos também, enfim. O transporte gratuito gera um movimento enorme na economia.
0: Júlio Lopes reconhece os desafios para garantir o financiamento da medida, mas acredita que a criação de fontes permanentes de recursos e o uso de matrizes energéticas mais baratas, como o gás natural, podem garantir a mobilidade gratuita sem distinção de segmentos da população.
3: Proposta de Chico Alencar, do PSOL do Rio de Janeiro, prevê passe livre em todos os transportes públicos do país para pessoas com deficiência e doenças crônicas. A ideia, segundo o deputado, é garantir mobilidade e ampliar o acesso a um direito básico.
0: Chico Alencar lembra que pessoas com deficiência e doenças crônicas enfrentam limitações específicas e que, por isso, precisam de tratamento diferenciado no acesso ao transporte. Ele acrescenta ainda que é dever do poder público atender ao interesse coletivo e garantir a inclusão.
5: Então, esse passe livre em todos os transportes coletivos para o portador de doença crônica e ou de deficiência é, na verdade, o cumprimento de um direito que a gente quer ver assegurado. É bom lembrar que os serviços de transporte público são uma concessão do poder público e as empresas concessionárias têm que se submeter à legislação mais geral, que é, por definição, voltada para o bem comum.
3: Desenvolvimento regional. Dorinaldo Malafaia, do PDT do Amapá, é relator de projeto que concede a Macapá o título de capital nacional do meio do mundo. A proposta destaca que a cidade é a única capital brasileira cortada pela linha do Equador, onde o equinócio pode ser observado duas vezes ao ano, em março e setembro.
0: Dorinaldo Malafaia deu parecer favorável à iniciativa, ressaltando a importância do reconhecimento para a identidade local. Ele aponta que a homenagem pode fortalecer o turismo de Macapá por valorizar atrações ligadas à linha do Equador, como o Parque Meio do Mundo.
3: Projeto de

0: Inácio Neiser, do Solidariedade, transforma o festejo do Santuário Diocesano Nossa Senhora do Coco da Aparecida, em Loreto, no Maranhão, em manifestação da cultura nacional. A celebração é realizada anualmente entre os dias 6 e 15 de agosto.
1: De acordo com Márcio Neiser, o festejo reúne milhares de romeiros de diferentes regiões do país e representa uma tradição centenária da população maranhense. Na visão do deputado, a proposta valoriza o patrimônio cultural e incentiva o turismo e o desenvolvimento local.
2: Comissões.
0: Rui Carneiro, do Podemos da Paraíba, apresentou projeto que institui a Política Nacional de Integridade Pública e Governança Preventiva. O deputado explica que a proposta fortalece os mecanismos de prevenção de irregularidades, transparência e eficiência na administração pública.
1: Entre as medidas previstas no projeto de Rui Carneiro estão a obrigatoriedade de programas de integridade nos órgãos públicos, com códigos de ética, canais de denúncia e capacitação de servidores. O texto também cria órgãos destinado a produzir inteligência, identificar riscos e apoiar os órgãos de controle.
2: Justiça.
0: Projeto de Beto Pereira, do Republicanos de Mato Grosso do Sul, define os critérios para caracterizar o notável saber jurídico exigido para a indicação de ministros dos tribunais superiores e desembargadores. Entre os parâmetros sugeridos estão atuação no magistério e produção científica.
1: Beto Pereira também defende que a titulação de doutor em direito e o recebimento de premiações na área jurídica sejam considerados para as nomeações. Na visão dele, a medida dá mais objetividade ao conceito previsto na Constituição e reduz interpretações subjetivas no processo de indicação.
2: Segurança Pública.
0: Sancionadas pelo Poder Executivo, propostas discutidas na Câmara ampliam a proteção às mulheres.
1: Deputadas apontam avanços com as novas leis do Pix Pensão e de divulgação do Ligue 180, segundo ressalta o repórter José Carlos Oliveira.
3: Deputadas participaram da cerimônia de sanção das novas leis do Pix Pensão e de divulgação do Ligue 180 e apontaram avanços no Pacto Nacional dos Três Poderes contra o Feminicídio. A lei que obriga o poder público a divulgar o telefone exclusivo de denúncia de violência contra a mulher em locais públicos e privados de grande circulação surgiu de proposta da deputada Laura Carneiro, do PSD do Rio de Janeiro. Relatora do texto na Câmara, a deputada Camila Jara, do PT do Mato Grosso do Sul, destacou os esforços de fortalecer do Ligue 180, criado em 2005.
4: E o 180 tinha sofrido um completo desmonte. As mulheres ligavam e eram encaminhadas para qualquer lugar e eram muitas vezes revitimadas. Quando a deputada Laura faz esse projeto para que os estados divulguem o 180, é uma maneira da gente estar ampliando e garantindo que ele funcione.
3: Já a lei do chamado Pix Pensão altera o Código de Processo Civil para instituir a transferência automática de pensão alimentícia. O texto surgiu de proposta da deputada Tabata Amaral, do PSB de São Paulo, com a intenção de reverter o atual quadro de 650 mil processos judiciais por falta de pagamento de pensão alimentícia, muitos deles relativos a homens de classes média e alta.
5: São 11 milhões de mães solo no nosso Brasil, quase 2 milhões de crianças que não têm o nome do pai na certidão de nascimento. E aquilo que a gente tem para CLT, para o assalariado, que é o desconto da pensão, a gente vai ter para todo mundo com essa lei. Pode ser MEI, pode ser autônomo, pode trocar de emprego, pode ser empresário, pode estar na informalidade, deve uma pensão alimentícia, tem filho, vai ter que ter o depósito na conta da mãe todo mês certinho.
3: Da Rádio Câmara de Brasília, José Carlos Oliveira.
0: Projeto de Alexandre Guimarães, do MDB do Tocantins, cria a Política Nacional de Prevenção e Enfrentamento à Violência de Gênero no Ambiente Digital. Segundo o autor, o objetivo é estabelecer medidas que protejam as vítimas e responsabilizem os autores de crimes cometidos na internet.
1: Entre as medidas previstas no projeto de Alexandre Guimarães estão a criação de canais para denúncias e a remoção de conteúdos ilícitos. O texto também estabelece regras para provedores e prevê ações de educação digital e prevenção contra o uso ilegal da internet. Inteligência Artificial.
0: Termina agora o Jornal Câmara dos Deputados, produzido pela Rádio Câmara, com trabalhos técnicos de Everson Urani e apresentação de Márcio Aquiles Sardi e José Carlos Andrade. Uma ótima noite para você.
1: Boa noite, a Voz do Brasil volta amanhã.
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2: Meia-noite e dois. 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
2: Uma e um, Arauto.
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2: Vinte e oito para as duas. 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
2: 2:30, Arauto.
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2: 13:01, Arauto.
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2: Três e meia, Arauto.
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3: 4:30, Arauto.
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0: 5h28, Arauto.
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0: Muito bem, esse foi mais um Brasil Sertaneja, essa bela seleção de músicas sertanejas das 5 às 6 da manhã, programa que volta amanhã, na quinta-feira, às 5 horas. E daqui a pouco já tô chegando com nossa boa seleção de música de banda, música gaúcha, música alemã, muita animação e informação até às 9 da manhã com nosso Bom Dia Arauto. Um minuto faltando para 6, Arauto.
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nosso programa Bom Dia Arauto, manhã desta quarta-feira. 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

Muito bem, para você que gosta de começar o dia diferente, começar o dia mais animado, né? Com empolgação, com uma boa energia, começando o nosso programa Bom Dia Arauto, desta manhã chuvosa da quarta-feira, prevista a chuva, e ela veio, né? Inclusive veio com força de madrugada, pelo menos em alguns momentos aqui da nossa capital do Chimarrão. Vamos lá, animação, informação tá no ar com o nosso Bom Dia Arauto até as 9 da manhã, 3 horas. Eu, Marcelo Frei, faço o seu dia começar com mais alegria, com nossa boa seleção de músicas de bandas, músicas alemãs e também a música gaúcha, fazendo parte aqui da programação depois de 1 hora de boa música sertaneja, aí no Brasil Sertanejo, espaço para música de banda e a música gaúcha por aqui. Freuda tá por casa, tá acordando, já tá no seu trabalho, tá no trânsito, enfim, vamos lá, tá aí Tuba do Galpão também, pra quem tá aí na linda, aí da produção de leite, né? É, pessoal aí nos galpões, aí nos aviários, produção de suíno, enfim, essa turma que começa cedo, pra quem tá aí no seu galpão aí da Companhia da Arauto já desde cedo, bom dia! Temperatura agradável, bem mais agradável que ontem, né? Ontem, anteontem, temperaturas aí de 3, 4, 5 graus a mínima. Aí, desesperança, pesa do Rio, temperaturas na média dos 11 graus, hein? Tá acordando, né? Tá aí, será que tá frio ou não tá frio? Não tá tão frio, hein? 11 graus a temperatura nesse momento aqui na região dos Vales. Hoje, quarta-feira, dia 12 de agosto, Dia Internacional da Juventude. Olha aí, Dia Nacional dos Direitos Humanos, né? Dia Nacional das Artes e também Dia Mundial do Elefante. Olha aí, elefante da... Esse é o Heinz Churrasque, pro lado de fora, né? Mas vamos lá, começando a parte musical aqui do nosso Bom Dia Arauto. Vamos lá, você que tá acordando, é você que ainda tá descansando, já tá no seu trabalho, tá no trânsito, começando com a banda Monte Azul de Nova Petrópolis. Bom Chimarrão, bom café da manhã, bom dia.

0: Alta Alegria, informação, essa é clássica do Porca Véia. Do meu rancho bonito, esse valseado gaúcho com o Porca Véia, abrindo o programa Bom Geraldo no ritmo das bandinhas, a Banda Magia, ronco do saxofone. Mandar um abraço pro Vanderlei, turma da Banda Magia, sempre estão da companhia também da Arauto 90,5. Abraço, turma da Banda Magia Musical, Os Atuais, o famoso Barco do Amor. Essa música já tá indo lá pro seu Eloir, lá pra Rose, aí da Delícias da Rose, da Rua Sator Costa, bairro Aviação, também já sempre cedo, é, a dona Rose pelas 5 da manhã, que é da Cholosca, né? Já tá aí com a mão na massa, já tão na lida, aí tomando aquele chimarrão e acompanhando nossa programação. Abraço, amigos aí da Delícias da Rose. Também ouvimos a valsa do Beno, banda Monte Azul de Nova Petrópolis, 6:19.
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0: Muito bem, previsão do tempo. Vamos atualizando os modelos da meteorologia. Prevista chuva veio, inclusive com pancadas fortes agora de madrugada. Rafael Cunha, como é que tá a previsão para hoje, para os próximos dias? Bom dia.
3: Muito bom dia a todos que nos acompanham. A expectativa é para chuva nesta quarta-feira, expectativa, aliás, de chuva volumosa na casa dos 50 milímetros. A máxima chega a 17 graus. Amanhã, expectativa de mais 20 milímetros para a região, a temperatura com amplitude um pouco mais baixa, variando entre 13 e 16 graus. Já na sexta-feira, algum resquício de chuva ainda, temperatura variando entre 13 e 17 graus. Com as informações do tempo, Rafael Cunha.
0: Muito bem, obrigado, Cunha. 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Seis e vinte, Arauto.
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0: Na região dos vales, média 11 graus.
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0: 6:24, notas de falecimento por intermédio da funerária Kiss, esposo João Aurélio Wilter, em memória, filho Felipe Augusto Wilter e namorada Manuela de Borba Martins, pais Ivo Wickert em memória, mãe Célia Maria Wickert em memória, irmãs Nara Witholder em memória e família Karine Wickert e família, cunhados, sobrinhos, vizinhos, amigos e demais familiares, com pesar comunico o falecimento de Giane Regina Wicker-Filter, ocorrido ontem, dia 11, no Hospital Ana Nery, aos 60 anos de idade. O corpo está sendo velado no Necrotério Paulus de Mato Leitão. Atos fúnebres realizam-se hoje, dia 12, com a encomendação do corpo no local do velório, às 9 da manhã, seguindo após para sepultamento no cemitério Santa Inês de Mato Leitão. Noticiamos o falecimento de Giane Regina Wicker-Filter. 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

0: Musical Energia, volte amor, aqui com a participação do seu Adriano da Tide. Bonita, bonita música, volte amor com energia, agora 6:30, temperatura em 11 graus.
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0: Muito bem, as primeiras informações chegando por aqui, 6:30, 7:30, 8:30, notícias, informações aqui da nossa região, do Brasil, do mundo. 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E repercussão aqui na cidade vizinha aqui de Lajeado, Stephanie Cristiana dos Santos foi vista pela última vez no bairro Conventos em Lajeado. Polícia Civil investiga o caso aqui do desaparecimento, né? Familiares procurando por Stephanie Cristiana dos Santos, de 24 anos. Está desaparecida desde a noite da segunda-feira. Segundo a família, a jovem foi vista pela última vez caminhando por uma rua no bairro Conventos. O último registro foi captado por câmaras de monitoramento da região. Um boletim de ocorrência sobre o desaparecimento já foi registrado na Polícia Civil, que acompanha o caso. A família pede que qualquer informação que possa ajudar na localização de Stephanie seja repassada imediatamente à Polícia Civil ou à Brigada Militar. Outra notícia que é destaque aqui, olha, brasileiros têm mais de 5,1 bilhões de reais esquecidos em bancos. Isso mesmo, hein? Mais de 5 bilhões. Valores divulgados ontem, terça-feira, pelo Banco Central mostram que há mais de 5,1 bilhões de reais esquecidos em instituições financeiras brasileiras. Desse total, 3,7 bilhões pertencem a cerca de 22,66 milhões de pessoas físicas e 1,35 bilhão a 2 milhões de pessoas jurídicas, de acordo com a informação do sistema de valores a receber. Segundo o Banco Central, então, esses valores estão em instituições financeiras como bancos e consórcios. E dos valores já devolvidos, 11,65 bilhões tiveram como destino 38,73 milhões de pessoas físicas. E atenção, os brasileiros sacaram em junho 340 milhões em valores esquecidos por clientes bancários no sistema financeiro. Em maio foram retirados 427 milhões, valor ligeiramente inferior aos 483 milhões devolvidos em abril. E as quantias dos valores a receber são geralmente mais baixas. Para cerca de 18,5 milhões de beneficiários, os valores esquecidos são de até R$10, o que corresponde a cerca de 70% do total aí dos beneficiários. E valores acima disso foram esquecidos por cerca de 3 milhões de brasileiros. Muito bem, esse é o nosso programa Bom Dia Arauto, trazendo animação através da música, informação através de notícias. Vamos juntos até as 9 da manhã. Começa bem a manhã desta quarta-feira. E a chuva continua em toda a nossa região.

0: Alta Alegria. Informação, essa foi a Banda KN. Banda KN que tá voltando com tudo, hein? É a banda do seu Klaus Neger, que agora tem um Venâncio Airense também na banda, né? Que legal! Ficamos sabendo ontem, oficializada que a entrada do nosso amigo aqui de longa data, o seu Guilherme, aqui da linha Antão, agora também músico da banda KN. Coisa boa! Abraço, Nívia, obrigado. Amigos aí da Liantão, parabéns, Guilherme, muito sucesso pra ti nessa caminhada, já passou por várias bandas aqui da nossa região, grande músico, muito talentoso, né? Com certeza, tem aí um caminho de muito sucesso pela frente aí, tá bom? Abraça aí a oportunidade, capricha, que com certeza tu vai muito longe aí, tá bom? Valeu, Nívia, obrigado pela companhia de vocês, sucesso ao nosso amigo Guilherme, aqui de Venâncio, agora integrante também da banda KN. Temos informações aqui, acidente aqui na rua 7 de setembro, de frente à metalúrgica. Já as informações dos nossos ouvintes repassando aqui, já estamos averiguando, tá bom? Já vamos aí averiguar aqui a situação aqui sobre esse acidente, tá bom? Obrigado aí o seu Roberto Laves nos mandando essa informação. Aqui também, que dia frai pra secar a churrasqueira, fazer um fogo na churrasqueira, não pra fazer churrasco, né? Mas pra secar a churrasqueira. Mas hoje é dia do elefante, né? Dia 12 de agosto é o dia do elefante do Mosbadon. Churrasca, brother Roger, né? Isto para Hanson, mas hein? Valeu, obrigado, seu Edson. Tá aí, hoje vai se preparar pra secar a churrasqueira. Rotrengren, Laitonsqueira, Monoi, Paua. Abraço aqui também, meus amigos da Dalruma. Alô, Chico. Vamos lá, hoje o dia promete muitas bolachas aí na Dalruma. Abraço, amigos aí de Sampa, hein? Ainda repercutindo essa festa que foi um grande sucesso, quase 1000 almoços servidos no domingo aí em Sampaio, Santa Clara. Essa festa aí com certeza ficou na história, só pela próxima, né? Valeu, Chico. Aqui também seu Espiase da linha Hansel também já tá na companhia. Nesse momento chove fraco, mas a chuva não para, né? Chuva direto sem parar aqui em Venâncio Aires e toda a região. Rodrigo Uba também já tá indo no trecho, já tá indo pro seu trabalho, levando Arauto na carona. Tangueche. 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
0: Na região dos Vales, média 11 graus.
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5: 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Alô, seu Hard Hack em Sinimbu, já mandando o seu bom dia, tá tá no Chimarrão. Sirley Senda, linha Chaves, bom dia.
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5: E aonde cheira valsas de rea, tia rea, Moins Free, é de manhã cedo aquela valsinha bonita pra você começar bem o dia, né? Vamos lá, trazendo o Grupo Viracopos, daqui a pouco também já tá sendo o Velho Casarão, tá no Chimarrão, tá no café da manhã, tá no trânsito, bom dia.

0: ritmo das bandinhas, essa foi a banda nova, Recordação, também já ouvimos aqui o grupo Viracopos, o ritmo de uma bela valsa, agora chegando o Teixeira com os Monarcas, o velho casarão na pedida, 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

0: Muito bem, Arauto, alegria e informação. Essa foi a famosa música Velho Casarão, essa música sempre pedida aqui na programação da Arauto, entre as músicas gaúchas mais pedidas, ela tá entre as mais pedidas aqui na nossa programação. Maurício Endler, essa aqui também foi pra ti, alô Marisa, tô sempre na companhia aqui na Liga Rio Grande, tomando aquele chimarrão e acompanhando aqui a nossa programação. Gerson, lá de Santa Clara, também tudo certo por aí, seu Gerson, já começando o dia, já de esta que chefta Antlomegal, é de fruques, me ensinou de rias ondidas, chega na cans, do ria chaman, camita e 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Tenho de cara de roteiro, Jansa Fena von Swanzigua. Abraço aqui também, sempre tudo certo por aí. Liga Sítio, lá em Cruzeiro, que dia pra fazer um melado, né? Ui, até. Valeu, seu Licério, sempre aí acompanhando e também sugerindo músicas, né? Se alegrando aqui com o nosso repertório musical. Gosta de uma boa música, né? É tanto de banda como música gaúcha e também a música alemã. Valeu, Licério, grato sempre, foi uma alegria reencontrá-lo domingo, lá na festa em Sampaio, Santa Clara. Unda Licério de Vais Chentanza, né? De Rotso Clenze, Jesus, Sols, Mocin, Viterum, Trilazedor. 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

0: daqui a pouco tem mais. 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
0: Agora 7:04, chamando aqui a pastora Gilvane. Bom dia, Gilvane, para a tua mensagem para esta chuvosa manhã da quarta-feira. Bom dia.
4: Bom dia, graça e paz de nosso Senhor esteja contigo. O Salmo 103 nos diz: como um pai se compadece de seus filhos, assim o Senhor se compadece dos que o temem. E Gálatas capítulo 4, versículo 6: porque vocês são filhos, Deus enviou o Espírito de seu Filho ao nosso coração, e este Espírito clama: Abba, Pai. Como é bom ter um Pai que nos ama, que se importa conosco, que busca sempre o melhor para nós. Ainda que nosso Pai aqui na Terra não seja assim, temos um Pai Celestial, que é tudo isso e muito mais. Deus não apenas é o Pai maravilhoso, como também nos ajuda a ser bons filhos e boas filhas, enviando o próprio Espírito Santo para viver em nós. O Espírito Santo não apenas nos ajuda a viver com Deus, como também clama para Deus quando nós não conseguimos. Que possamos, a cada dia da nossa vida, confiar unicamente em nosso Deus que está junto de nós e que nos enviou o seu Espírito para nos orientar. Que Deus assim nos abençoe. Amém.
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0: Sete horas e 5 minutos, aos poucos clareando o dia, bastante nebulosidade, chove fraco nesse momento aqui em Venâncio e a chuva continua durante todo o dia, segundo a previsão. 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Musikfreunde, música alemã, Paloma Blanca, banda Primavera de Blumenau.

0: Destaque por aqui nessa bela valsa da banda Oriental, a valsa do Renatinho, banda Oriental, também novidade musical aqui na Arauto, agora 7:13, temperatura em 11 graus.
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0: Muito bem, tempo, clima, previsão, 6:15, 7:15, a gente traz, atualiza os modelos da metrologia. Rafael Cunha, previsão para hoje, para semana, como é que tá? Bom dia.
3: Muito bom dia a todos que nos acompanham. A expectativa é para chuva nesta quarta-feira, expectativa, aliás, de chuva volumosa na casa dos 50 milímetros. A máxima chega a 17 graus. Amanhã, expectativa de mais 20 milímetros para a região, temperatura com amplitude um pouco mais baixa, variando entre 13 e 16 graus. Já na sexta-feira, algum resquício de chuva ainda, temperatura variando entre 13 e 17 graus. Com as informações do tempo, Rafael Cunha.
0: Muito bem, obrigado, Cunha. 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Milênio, Companhia Show, música nova, regravação da música Luz do Amor. Milênio, Companhia Show.

Arauto Alegria, informação bonita, letra, melodia, mensagem dessa música. Nos dias escuros da minha vida, você é a luz que brilha nos meus dias de escuridão. De Flambinos, da Alemanha.

0: no ritmo da Schlager, música da Alemanha, de Flambinos.
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0: 11 graus.
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1: 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Tá no chimarrão, tá no café da manhã, tá no trânsito, tá no trabalho. Bom dia! 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
1: E os recados e as homenagens não param de chegar por aqui.
3: Oi, Marcelo Frei. Alô, Shane, alô, Pessinota.
1: Ô,
3: Marcelo. Quero mandar um feliz aniversário pro meu pai, Eloy Peter. Quem tá mandando esse abraço é o filho Rodrigo, tá. O Jorge, a mãe dele, Anilda Paiter, a companheira Liane.
1: Quem mais?
3: O seu neto preferido, João Pedro. E tá, hoje ele tá completando seus 65 anos.
1: Que legal!
3: De jornada. Se puder, toca o trem da vida, tá bom?
1: Bem, abraço, seu Marcelo. Daqui a pouco tá saindo. Valeu, seu Paiter. Alô, seu Eloy. Fem von 60 Jahre. Viel Gesundheit. Muita saúde, muita felicidade.

0: Bandinha tá indo no ritmo das bandinhas. Essa foi a banda Recanto da Serra de Nova Petrópolis, 27 para as 8.
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0: Muito bem, chegando agora a Bianca da Silva com as notícias e informações da hora. 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Box Auto Center, Bianca da Silva, bom dia.
2: Bom dia, Marcelo, bom dia aos ouvintes. Eu chego com informações do trânsito aqui em Venâncio, que terá alterações. Duas ruas terão mudanças de preferência no trânsito nos próximos dias. As alterações serão na rua Engenheiro Henrique Villanova e Marechal Floriano, ambas na Cidade Alta, para o pessoal aí se localizar, aquelas ruas acima da Serfesta ali, para aquela região da Vidraçaria São José, aquelas ruas que curtem.
0: Início na subida do início do acesso Leopoldina.
2: Exatamente, por aquela região lá. Então, os motoristas devem ficar atentos à nova sinalização e, claro, né, redobrar os cuidados durante a implantação dessas novas preferências. Além disso, o Instituto Crescer Legal recebe inscrições para educador social em Boqueirão do Leão. O prazo vai até o dia 20 de agosto. A vaga exige ensino superior ou técnico em áreas específicas. Também é preciso ter experiência com adolescentes, vivência rural e CNH categoria B.
0: Muito bem, tá certo. Obrigado, Bianca. Nosso portal de notícias está bem à sua disposição. Acessa lá portalaralto.com.br e às 11h30 temos o informativo Arauto. Muito bem, vamos lá, chegando. Corpo e Alma. Essa que fez sucesso com Corpo e Alma, hein? A saudade. É a turma da Justo Rangel, hein? Dia 27 de setembro. Vem aí também a grande festa quermesse da Justo Rangel.

0: Arauto Alegria, informação bonita, bonita essa valsa da banda 10 da Argentina. É, pra quem acha que não tem bandas alemãs na Argentina, enganou-se. Essa região, especialmente região de Misiones, né? Capiovi. Aí tem muitas bandas, muita gente de origem alemã, aí que mantém as tradições também das festas, dos bailes, né? Ali a cultura alemã é muito forte ainda, né? Região de Capiovi, essa região mais norte aí da Argentina. Muito bem, 18, faltando para as 8, né? De Marcos Opice, Lenga Kischlofen, hoje, né? Um dia que de hoje é difícil sair debaixo das cobertas, né? É, favorito, tem que rauskrapla nas escanets, Leitka. Mas aí, tá acordando, tá acordando, tá começando o dia, vamos lá, comece seu dia, aqui com mais alegria, com o nosso programa Bom Dia Arauto, e com muita alegria, agora sábado, estaremos aqui no Gigante, na linha Travessa, transmitindo, aí registrando, aí o baile, fazendo aquela cobertura especial no baile da terceira idade do grupo Sempre Alegre, aqui na linha Travessa, a animação vai ser do estilo musical, a transmissão da 1 até as 3 da tarde, a recepção dos grupos a partir do meio dia. É no Toma do Mosopaca, Xenga aos Pelegal, aquela bela confraternização com os idosos aqui de Verão Soares. Sábado passado, festa foi do Palanque, e agora sábado, transmissão aqui no baile do grupo Sempre Alegre. Alô, Frei, bom dia! Gostaria de fazer homenagem pro meu marido, Hilberto Oliberto Hermes, completando 46 anos, mais ali. Alô, seu Hilberto Hermes. As Veto do Mosopaca que né? Uia, tenta, canção de churrasqueira, truque da Hermes, né? Muita saúde, Gesundheit, é tudo de melhor. Quem deseja a esposa Josiane, filhos Roger, Maiara, também a nora Aline, da Vila Arlinda, e a festa é hoje. Esses opa, Fuquenda X do Rio, né? Rony Fuquenda do Rio, lá Lossi Mocuga do Rio. Barbaridade, né? E etc. Aqui, na Rio, Rony, nós somos 12 por 3 que fundo, Rio, né? Ai. Vila Lindo, Hyde Platz, Pafoqueiro, Dona Bigata, né? Tá bom, seu Hermes. Ist nette Fruk, nome dem Gruse, Kado, de Schwanz gedreht, né? Fruk, Pasmo, Ufka. Arma, Kada. Ist doch allerhand, so was, né? Tá bom, então. Das ist der richtige Tag. Heit, etwas ich umsino, dreht man Kado, de Schwanz, galera. Muito bem, aqui também Marcelos, quero, quero, não paro de cantar, aí dos fundos da minha casa, e quando eles cantam assim é sinal de muita chuva. Muito bem, né? Quem sou eu pra duvidar? Nair Ardemann Seidel, de Kivitzes in Ontlicht und Kaxe, né? Eu também não sei se o de Kivitz ou de Kaxe, né? Kaxe, senhor, rina, galera. É, de Kivitz, oh, mein Gott, na Ramona, né? É. É, ora, creia do Kreisen Hanga, né? Kaxes in Hira, né? Onde Kibitz, was macha ti, né? Isto, Arahan. Muito bem, das ist auch egal, gell? Abraço aqui também, Gilmar Silveira. Son richtig Hunsveda heute, gell? Então, tá bom. Aqui, Diego Schuch de Alto Sampaio. Manda a música do Chapeludo. Was ist das für Musik, do hier, né? Chapeludo. Mach mich net bang, Diego, was ist das für Musik? Tá bom então, alô, Dona Nair Possel, bom dia! Quinze para as 8, Arauto.
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0: 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Bruno Confrans, obrigado sempre pela carona, pela companhia. Sinomar Schneiders, turma da JMS, bom dia. Do jeito que você sempre quis.
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0: Chegando, viu seu pause aqui da Arauto, né? Olha só, quando ele começa a cantar aquela música, sabe, né? É, querem ouvir o seu pause da Arauto, né? Ele só fazendo a introdução da música, sabe? Quer ouvir?
14: Sabe,
0: viu?
14: É, hoje eu não tô muito engripado.
0: É.
14: Mas.
0: Esse é o Eduardo Chu, pra quem não sabe, né? O nosso novo colega. Como dá? Ele veio com dois guarda-chuva pra ele caber debaixo, né?
14: Do jeito que tá chovendo, Marcelo, é bom se prevenir, né?
0: Sontrosa na... Já. Carneou um porco uma vez, ajudou a carnear um porco, Eduardo? O Dudu, né? O famoso Dudu aqui, né?
14: Porco não.
0: É.
14: Era piazinho, só tava envolvido, né?
0: Aham.
14: Mas comia carne.
0: Mas já participou de uma furia de carneação de porco.
14: Isso sim.
0: Né? Isso sim, então tá bom. Mas então tá bom, esse é o Dudu. Ouviu o seu pause dar alto, né? Sabe
14: quando Deus fez terra, céu e mar.
0: Olha aí, ó.
14: Quase,
0: aí.
14: Quase.
0: É, pra quem duvida, é só vir aqui ver ao vivo, né? Aí, seu Dudu, nosso novo colega aqui da Arauto, né? O seu Eduardo Show. Muito bem, esse é o Arte Show de Cruzeiro do Sul, hein? Arte Show agora sábado, no baile da Cuca e Linguiça, na Sociedade 13 de Maio, aí da Picada Aurora, hein? É, vai ter sorteio do Umbuts.

0: programação Futuristas, tá aí, Futuristas, aqui na programação do nosso Bom Dia Arauto. Também ouvimos a banda Sete Elos, lá pra turma da Justo Rangel, e também nesse bloco musical, a banda Arte Show, aí de Cruzeiro do Sul, 8:01.
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0: Nossa mensagem do dia, nosso momento de fé, de otimismo, de esperança, de reflexão, chegando no oferecimento da Big Móveis. 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

0: 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Muito bem, nas férias do nosso colega Michael Tessi, que tá viajando lá pro Chile, né? Mas olha só. Muito bem, chegando Lucas Batista com a mensagem para esta manhã. Bom dia, Lucas.
1: 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Está no ar mais uma mensagem do dia.
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1: Há ocasiões em nossa vida que a noite parece interminável. É assim quando todas as esperanças parecem ter ido procurar refúgio em algum lugar, menos no nosso coração. Não somamos nossas alegrias como somamos os nossos problemas. Quando passamos por um caminho difícil, fazemos uma revisão do que vivemos e temos vivido. E somamos as dores que parecem crescer a cada lembrança. Agora, se inversamente fizéssemos o mesmo com nossos momentos de alegria, nós encontraríamos razões a mais para viver e forças suplementares para sobreviver aos impasses da vida. Você concorda? Por mais longa que seja a noite, por mais lento que tenha sido o relógio e por mais dolorido que tenha estado o nosso coração, o sol nasce novamente. Ele sempre nasce. Ele não estará coberto eternamente. A certeza de que algo de bom e bonito existe nos faz guardar ainda acesa a chama dentro do nosso coração. Se o sol vai e volta, se as marés baixam e sobem, não há razões para que na vida não demos a volta por cima. A natureza é a prova viva de que tudo está em movimento sempre. E nós fazemos parte dessa criação maravilhosa. E somos ainda mais. Somos filhos de quem criou tudo isso. Tudo é passageiro. As alegrias vêm, as alegrias vão. O sofrimento vem e também vai. Até mesmo aquela dor que se instala no mais profundo do nosso ser, ela também se acalma e ela nos abre a felicidade de novo. O recado que fica nessa manhã é o seguinte: não podemos desistir de ser felizes. Não podemos desistir de ser felizes enquanto o sol não desistir de renascer. Bom dia para você.

0: Arauto Alegria, informação, aquarela do Brasil com o Toquinho. Bonita essa música, nos lembra muito a infância, né? A infância, a juventude, a mensagem dessa música muito bonita, né? Mensagem do dia, né? Todas as manhãs trazendo esse momento de fé, de otimismo, de esperança, de reflexão, né? Nenhum dia é perfeito, nada é perfeito, mas muita coisa a gente pode mudar, pode melhorar, né? Com pequenas coisas, com pequenos gestos no nosso dia da nossa vida. Oito horas e nove minutos, Arauto.
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4: 8:13, seu Eloy Painter de Santa Clara também recebendo parabéns aqui da esposa. Que legal, Xenzo, abraço. Eliane Schuster, obrigado pela companhia, parabéns, seu Eloy, muitos anos de vida e o programa segue aqui do jeito que você sempre quis. Tá de aniversário hoje a nossa amiga dona Iraci Cuna, dona Iraci, né? O Tolima sai da Ramona, parabéns, 79 anos de vida, Gesundheit, dona Iraci. É no sábado, vamos te dar um abraço especial pessoalmente, hein? Chegando perto dos 80, que maravilha. Quem também tá te homenageando? É aqui o seu André Vicker, daqui da Linha Brasil. Abraço, meus amigos do Grupo Reviver da Linha Brasil. Também estarão juntos agora sábado no Gigante da Travessa. Estarem por lá, né? Transmitida a festa a partir das 13 horas. Estilo musical.

0: Alta Alegria, informação, sucesso aqui dos atuais, coisas do amor dos anos 70, também ouvimos a rancheira do Canísio, Os Parentes, também estilo musical de Estela Estepal. Quero mandar um abraço também pra Ângela Vente Santa Clara. Oi, amiga Fossa, aí das lojas Marcal, parabéns, Ângela. Tudo, clique, Freud, de Capoça, Fila Lima, Ciara Quesunta, tudo de bom, dona Ângela, vendo Cláudio Miro, é o marido que cans, machana, risajonda, ex, foda churrasqueira, raus, anxera, né? É, tova, ima de ex, andiranja, paimxida, né? Das que tudo, aranja, né? Lá, lá, lá, né? Alô, Cláudio Miro, abraço, Netfield, seu Margal, Vas, Vilma, Chava, Rui, é, Richtig, Gescheiden, Safte, churrasque, brother. Parabéns, Ângela. Alô, Santa Clara, Célio Ivone, obrigado pela companhia sempre, família Keller, a dona Delci Painter, aqui do Grupo Sempre Unidos, aí da Travessa São José, também estarão sábado, na festa do gigante da linha Travessa, Lustig, Tanzons, Frumarregal, abraço, obrigado, também parabéns para dona Iracicum pelo seu aniversário, aqui homenagem especial aqui da presidente dona Delci Painter, e também a Delci homenageando seu Pruda, seu Eló, né? O Eloy Painter, também de aniversário hoje, que legal! Muito bem, quem mais aqui tá mandando abraço, família Renker de Arroio Bonito, obrigado sempre pela companhia, mandando seu bom dia, dona Rejane, Adão Pocai também mandando seu bom dia por aqui, alô, seu Adão Pocai, quer participar aqui do programa? 3793-3000, vai mandar um abraço pro seu Luiz Reis, o Django, que também tá aí programando esse grande evento agora sábado, aí no Reservistas de Santa Clara. Aniversário do Django, né? Com grandes atrações musicais. Daqui a pouco vou tocar uma do Brilha Som, uma das atrações sábado, aqui no Reservistas em Santa Clara. Oito e 25, Arauto.
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1: Muito bem, vamos na festas e eventos aqui da nossa região. Destaque agora sábado, né? Tem aí o primeiro baile da Cuca e Linguiça, na comunidade 3 de maio, da Picada Aurora, em Cruzeiro do Sul. A animação vai ser do musical Art Show. E atenção, vai ter sorteio de um leitão. Todos convidados aí a participar. Dança bastante, né? Tomar aquela cerveja bem gelada. E, né, um convite especial para toda a região, é de Cruzeiro, Santa Clara, Mato Leitão. Tem um Lajado, pensou na Quiliberâncio, baile da Cuca e Linguiça, aí na Sociedade 3 de Maio da Picada Aurora, em Cruzeiro do Sul, animação do Arte Show.
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4: 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Aqui
1: temperatura agradável aqui na faixa dos 12 graus. E a chuva continua.

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1: Muito bem, depois da música do Brilha Som, chegando aqui mais informações. 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Bianca da Silva, bom dia.
2: Bom dia, Marcelo. Bom dia aos ouvintes. Agora vamos falar de qualificação. Vale Verde oferece cursos gratuitos de qualificação profissional. São vagas para instalação de porcelanatos, construção em alvenaria e operação de retroescavadeira. As inscrições seguem até 24 de agosto no CRAS. É preciso atender os requisitos de idade, claro, e também a documentação necessária. Além disso, palestra técnica sobre pecuária leiteira acontece hoje à noite em Arroio Bonito, Mato Leitão. O encontro será às 19h30 na Cancha do Guido, com palestra sobre eficiência na produção e vacas de alta produção. Antes, às 19h, haverá reunião do Conselho Municipal do Desenvolvimento Rural. O jantar será gratuito aos participantes.
1: Muito bem, obrigado. Bianca, segue a parte musical aqui do nosso Bom Dia Arauto, Serranos.

0: animação ao som do bandolhão. Esse foi o Ingui Rubens, aí de Santa Catarina, ao som do bandolhão. E a lega porta, umas on balsas, on chain, marginhas, pela bandolhão. Coisa boa, muita gente que gosta aí de ouvir o som do bandolhão. É, e ele tá, umas on range, pelo do Rio. Ô, Serranos, essa música gaúcha vai pra ti, seu Dalfer. Alascu.
1: Bom dia, meu amigo Marcelo, em Vale Verde, muita chuva, agora eu fiz um chimarrão, escutando Arauto, se possível, toco uma cauchesca, pode ser? Uma bem boa pra nós curtir a chuva aqui, tomando mate, escutando Arauto. Um abraço a todos os ouvintes.
0: Valeu, obrigado, obrigado pela companhia sempre, seu Doribaldo Kenny, Alas com Doribaldo, abraço pra ti também, sempre na audiência. Quem mais? É tão o Hard Rogério Kramer, aqui de Conventos Lajado. Que é isso? Arde Vaspisto, Ana de Estela do Ria. Preparando courinhos de porco com alho e pimenta para defumar. Já saiu uma remessa de pezinho de porco lombinho durante a noite, né? Olha, do Ria Mosma Pícia, parte da remadinha, né? Atena Ramona, mas que capricho! Flávio Andrei, que do Ria, né? Hard Rogério Kramer. Abraço pra vocês, hein? Que capricho mesmo, hein? Alô, pessoal de Encruzilhado do Sul, ouvindo Arauto pelo rádio, né? Coisa boa! Cima o pisburrinho de rádio aqui, né? Balsa do trombone com som e alegria. Valeu, João, obrigado pela companhia sempre, aí na cidade de Encruzilhado do Sul. Quem mais aqui mandando o seu alô? A Maria Lourdes Martins, aqui do bairro Urião, nossa vizinha, homenageando o filho Matheus Augusto Pereira Martins, aniversário hoje também, parabéns aqui pro Matheus, homenagem especial aqui da mãe, a dona Maria.
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6: Agora 17, faltando para as 9, estamos recebendo a música nova já da Banda Genial de Marques e Souza, do jeito que você sempre quis. Seu Alberto Sousa nos fazendo uma visita por aqui, destaque da música alemã Open Hearts.

Valsa do Trombone, Banda Som e Companhia, Som e Alegria, Banda Som e Alegria. Tá aí, agora chegando depois dessa bela valsa, música nova do Silverson.

São fechando muito bem o nosso Bom Dia Arauto com a banda Monte Azul de Nova Petrópolis, banda Canova, Velha Porteira, Nova do Silverson, Som de Alegria. Na sequência, Fernando Feiler continua com a boa música de banda, música sertaneja, música gaúcha, no Hoje é o Dia até as 11:30 da manhã. Volta amanhã, quinta-feira, se Deus quiser, às 6 da manhã.

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0: 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Pontualmente 9 horas, Arauto.
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Fala, minha gente boa! Bom dia! Bom dia, bom dia! É, gente, mais uma quarta-feira em nossas vidas. Hoje, dia 12 de agosto desse 2026. 12 de agosto 2026, né? Um amanhecer com chuva em toda a nossa região dos vales. Tivemos chuvas, né? É, desde o anoitecer de ontem, né? E na nossa região, ao menos uma chuva calma, tranquila, em alguns momentos mais intensa, em outros menos intensa, mas uma chuva muito boa que vem abençoando a nossa região toda nesta quarta-feira, né? Nós temos aí na quantidade da meia-noite pra cá, é já uma média de 30 milímetros, né? Como é que foi na sua região aí? Mais do que isso? Menos do que isso? Compartilha com a gente, né? Mas a contabilização da meia-noite até então, uma média de 30 milímetros para nossa região, né? Não é pouco, né? Não é pouco, mas também não é nada excessivo. Bom, dentro do que estava previsto, né? Hoje, quarta-feira, no calendário sazonal, nós temos o dia de número 224 do ano. Semana 33, a lua é nova. Hoje é dia nacional das artes, dia internacional da juventude, dia mundial do elefante e dia nacional dos direitos humanos. Maravilha. Bom, é, nós hoje dentro do programa temos aqui a previsão de muita música boa, a participação aí da nossa audiência, tem sorteio, tem presente pra turma que nos acompanha. Então vai participando aí, 3793-3000. Ah, além do nosso tradicional conteúdo, hoje tem visita também, tem artista passeando aqui na Arauto, vai visitar o nosso estúdio. Daqui a pouco a gente apresenta pra você Banda Passarela, abrindo nosso Hoje é o Dia. Bom dia pra todos nós.

0: Arauto, alegria e informação. Sabe quem? Sabe quem? Sabe quem? Isso aí foi o Portal da Serra com Vila Bagagem. Mudei! Também tivemos Corpo e Alma, Vem Morena, participação do Marcelo Serra. Essa versão aí do DVD de 50 anos. Mato Grosso e Matias, Tentei Te Esquecer, uma clássica do sertanejo. É pra ouvir nessa manhã chuvosa, cai bem, né? E abrindo o nosso programa hoje, tivemos o Passarela com Medley, amiga.com, que deu em mim, faz de conta, no DVD de 30 anos da banda. Pois bem, gente, pois bem, pois bem. 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
0: Agora são 9:26, Arauto.
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0: Região dos Vales, temperatura em 12 graus.
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0: Tá na hora de abrir o nosso próximo bloco. 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

0: Arauto e o sucesso do Alma Nova, o Solteiro Abatido. Fechando parcialmente, vem mais um bloco. Digo parcialmente porque tá na hora de botar mais música. E o gaiteiro já vem anunciando, a música gaúcha é quem vai entrar no ar por aqui, né? 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A nossa música gaúcha hoje, Sorta Cavalo, Grupo Rodeio.
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o grupo Rodeio Solta Cavalo de a hora do mate por aqui, minha gente boa. As que tal, hein? Que beleza! Bom, fechando mais um bloco aqui na Arauto. Bom demais ter a sua companhia nessa manhã chuvosa aqui na nossa região, né? É, chuva calma, tranquila. Vez em quando ela dá uma intensificada, vez em quando ela dá uma amenizada, mas chove de forma parelha em toda a nossa região dos vales. A temperatura em 12 graus. É, e os recados aqui da nossa audiência. Bom dia, Wengler. Tô no Chima, ligada na rádio. A Clêria do Canto do Cedro. Valeu, Clêria. Bom dia. Oi, Luana Marques. Wengler, toca pra mim a Morena Misteriosa, Céu e Cantos. Boa, boa pedida. Deixa pra mim, viu? Bom dia, tudo certo? Márcio Beckencap trabalhando na obra. Ouvindo o Arauto. Toca Latinha na Goteira. Bah, agora tu foi bem, hein? Ô Márcio, agora tu foi bem na escolha aí, Latinha na Goteira. Tá bom, Márcio, vamos tocar sim pra vocês aí. É, turma da obra, né? Na companhia da rádio sempre. Que beleza. 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
2: No relógio, 14 para as 10. 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
2: Região dos Vales, em 12 graus.
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2: 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E vamos para mais um bloco.
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2: 3 minutos para as 10, 12 graus a temperatura. 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E a nossa previsão do tempo atualizada, direto do jornalismo. Alô, Rafael Cunha, bom dia.
3: Muito bom dia, bom dia.

0: Arauto, alegria, informação, depois do Artibis, nos presenteou aí com essa belíssima canção, Loucura de Amor, a nova banda Artibis, né? Sua nova formação, a banda vai estrear nesse fim de semana, enfim, o cenário da música tá bombando. E eu já antecipava aqui a nossa audiência que teríamos visita aqui no nosso estúdio, a gente adora visita. E olha, como é que eu vou apresentar uma visita dessas? Eu vou começar aqui pelos números, tá? Vou tentar elucidar para os nossos ouvintes a grandeza da pessoa que está aqui no nosso estúdio. São, com base aqui nas informações que a gente recebeu, 81 mil seguidores, 550 mil contas alcançadas, 3 milhões de visualizações. Lá no TikTok são 63 mil seguidores. No YouTube também mais de 3 milhões de visualizações. Gente, é muita coisa. Com muita alegria, com muita satisfação, através desse nosso amigão aqui, que é o Pintinho Prateado, a gente está recebendo no nosso estúdio a Bibiana Bolacel.
1: Eita! Ei. Bom dia, Fernando, bom dia bom toda dia. A galera da Arauto, minha parceira, essa rádio que eu tenho um carinho imenso, é uma alegria muito grande, hoje tá aqui na cidade de vocês, visitando pessoalmente a rádio, né? Podendo contar um pouquinho das novidades aí, do projeto novo, do DVD Aconchego, que tem tudo a ver com a rádio, né? Esse bailão, que eu sou fã demais, essa música junto com o Brilhação e muitas novidades que estão vindo por aí.
0: Maravilha, como é bom a gente ter esse contato pessoal, né? A gente tá todos os dias aqui, a gente anuncia a Bibiana, a gente toca, o pessoal pede, mas como é bom receber a visita, ter esse contato pessoal e pra falar ao vivo sobre essa
1: trajetória. Eu tô feliz demais, trabalho. Eu posei aqui na cidade, já me acordei.
0: Sério?
1: Sim, já me acordei aqui na
0: Tomou
1: cidade.
0: Tomou chimarrão, não?
1: Deus, Olivia, já acordei tomando chimarrão, café.
0: Que legal. Bom, bem-vindo ao estúdio Chimarrão da Arauto, em Venâncio Aires, Bibiana. Nós comentávamos há pouco desse trabalho Aconchego, né? Mas antes da gente aprofundar esse tema, desde os 13 anos na música, é isso?
1: E exatamente, Fernando. Nossa. Na verdade, 13 anos profissionalmente, né? Minha trajetória começou com 5 anos de idade.
0: 5?
1: E pisando em palco já, cantando realmente em palcos, né? Meu pai que tá aqui comigo também. A gente começou em rodeio, festival, guardo 200 troféus dessa época, que eu tenho muito orgulho, né? De ser gaúcha, das minhas tradições. Declamava, cantava, dançava. Exatamente, dançava em invernada, declamava, cantava. E é uma época muito bacana, dos 5 aos 13 eu fiz só isso, então eu coleciono 200 troféus mesmo, até hoje a gente guarda eles num galpão lá do meu Dindo, lá em Sapucaia. Nossa. E é uma coisa que eu me orgulho muito, e esse DVD Aconchego é exatamente isso, né? É voltar às minhas raízes, é onde tudo começou, é Aconchego onde tudo começou. Então é um DVD especialmente para o Rio Grande do Sul, para o nosso estado, para a nossa música popular do Sul, né? Que eu tanto me orgulho, a nossa vaneira, o nosso bailão, que eu sou apaixonada. Desde o ano passado, né, Fernando, eu já gravei Garçom Maldito, né? Não sei se tu lembra, uhum. Junto com Rainha Musical. Uhum. Então, uma música que já andou muito bem nas rádios. Quem deu vida ao Garçom Maldito foi o Jair Cobb, o guri de Uruguaiana, né? Então, ali... Quando nessa música já o Maurício achou que ia ser, quando eu mandei pra ele a letra, a gente fez junto a letra, quando a gente foi fazer a melodia, ele achou que eu ia lançar ela mais em sertanejo. Eu falei, não, quero bailão, isso em agosto do ano passado. Quero bailão, quero cantar bailão. E ele, nossa, que legal. Não sei o que. E agora esse projeto é voltado completamente para o bailão, né? Para a música popular daqui, botei sopro na minha banda. Então tô com essa turnê andando aí o sul do Brasil inteiro. Tô
0: que
1: muito
0: maravilha.
1: Feliz.
0: A tua origem é Sapucaia, é isso?
1: Eu nasci ali, eu não cheguei a morar ali, mas minha mãe era de Sapucaia, meu pai veio da fronteira de São Luís Gonzaga, encontrou minha mãe ali em Esteio. Então a gente, eles estão juntos até hoje, 44 anos, e foi ali em Sapucaia e Esteio que eles se conheceram, começaram a dar aula de dança, criaram eu e meu irmão 25 anos com dança gaúcha. Então, depois a gente se mudou pra Parobé, morei em Parobé, uhum. Até os 4, e uhum. Desde os 4 anos eu fui criada no litoral, né? No litoral do Rio Grande do Sul, em Imbé. Até hoje meus pais moram em Imbé, a gente tem comércio lá, então me considero litorânea mesmo, assim, né? Porque até há pouco tempo eu morava também em Torres, porque eu me formei em odontologia, Fernando. Tu acredita nisso?
0: Formado em odontologia.
1: Sou dentista, nunca exerci, porque eu gosto mesmo de cantar.
0: Mas isso não quer dizer nada, até porque eu sou locutor e sou formado em técnico agrícola.
1: Tu viu?
0: É só, uma coisa não leva a outra, a gente tem que fazer o que gosta, afinal, né?
1: Isso aí, é ser feliz, e a música é isso, o que me move, é o meu propósito de vida desde os 5 anos, mas também, né, tenho esse plano B aí, que é a odontologia, mas é isso, morei muito tempo, a minha vida inteira no litoral, mas hoje há 3 anos eu tô em Porto Alegre, tô morando em Porto Alegre.
0: Capital.
1: Agora. Capital.
0: Facilita
1: porque fica
0: as coisas,
1: mais nisso, né?
0: Isso.
1: Fica mais próximo do, a banda hoje tá com 12 integrantes, então
0: 12.
1: Cada um de um ladinho ali em Porto Alegre, fica, a logística fica mais fácil.
0: Fica melhor, né? Que legal.
1: Exatamente.
0: Bom, o ouvinte da Arauto aqui, ele tá bem familiarizado com a Copo Cheio, né? Que tem a participação do Turra do Brilhação. Vamos fazer, qual que tu planejou fazer ao vivo aqui pra gente?
1: Vamos fazer ela?
0: Vamos fazer
1: quer
0: ela,
1: fazer
0: então.
1: Ela?
0: Depois a gente continua com as novidades.
1: Bora.
0: Que
1: galera,
0: vem aí.
1: Galera, eu trouxe aqui, vamos fazer ao vivo, cantar ela ao vivo, que tem um sentimento diferente aqui pra gente levar alegria nessa manhã chuvosa pra vocês aí. Arrasta a cadeira e vamos dançar o Copo Cheio junto comigo, mais ou menos assim.
0: Simbora.

0: Que beleza, quem, ó, quem sabe faz ao vivo, não adianta. A Bibiana Bolacel, quem diria, cantando ao vivo.
1: Que copo alegria, cheio, que alegria. Aralto.
0: Que legal, nossa, meu, que bacana. Bom, a gente tava falando antes já, do futuro, do que vem pela frente ainda desse trabalho.
1: Vamos fofocar, fofocar com os ouvintes, né? Não adianta a gente ficar falando só aqui nos bastidores, né?
0: E eu já falei, inclusive, que o pessoal adora a participação que tu vai trazer no próximo lançamento.
1: Exatamente, a gente tá definindo, mas eu acredito muito que vai ser ela, porque é um bailão, assim, que eu acho que a galera vai dançar, principalmente, mas é um bailão que tem uma história muito legal, né? Juntamente com ele, que pra mim é o ícone, assim, da voz do bailão, sou fã demais, o Cleiton Borges, né, gente? Quem nunca,
0: clássico,
1: né?
0: Clássico,
1: Deus o livre, Porto Alegre é longe.
0: Sem contar
1: e ele
0: que
1: vai trazer
0: demais, né?
1: Ele vai trazer esse clima, assim, pra essa música, que é uma música inédita, composição do meu irmão César Bolacel, que inclusive é meu agenda, quem quiser contratar e já vai falar direto com o compositor, minha também junto com ele, e do Samuel Goulart, que a gente fez também Garçom Maldito junto. Então essa música se chama Interior do Interior, e eu acredito que a gente vai trabalhar ela com certeza aqui na rádio. Conta uma história, assim, gente, quem nunca, né, pegou uma estrada de chão, assim, pra esquecer ser um amor, né? Pra ir num baile do interior pra esquecer, mas até na poeira da estrada, Fernando, conseguia ver a pessoa que foi esquecer, não deu pra esquecer. Aí chegou no bailão e encontrou a pessoa no baile.
0: Tava lá.
1: Aí ferrou. Aí lascou. E aí teve que fazer as pazes, já na volta já do baile, já do bailão, já fiz as pazes. Então eu tô dando já um spoiler.
0: Nossa.
1: E vai ser muito dançante. Por mais que tenha.
0: É bailão.
1: É bailão,
0: bailão
1: mesmo, assim. Ela
0: bailão,
1: já começa,
0: bailão.
1: Já começa, assim, com um solo no início pra galera já começar dançando. Então acho que vai ser ela. Mas tem muito, assim, ó, contando as novidades, né? Todo mês a gente tá lançando lá nas minhas redes sociais uma música do DVD. Não é todas, né? Porque são 10, então a gente não vai conseguir trabalhar todas nas rádios. Mas eu convido, né, ao ouvinte me seguir no Instagram, me seguir no Facebook, assistir os clipes no YouTube, porque é muito diferente só ouvir, tu também se sentir lá no dia, na atmosfera do palco, junto com o Turra, junto com o Bailasco. Eu já lancei uma música com o Bailasco, já tá no YouTube também. Então bota lá no YouTube, Bibiana Bolacel, Copo Cheio, né, Brilha Som, Bibiana Bolacel, Bailasco, Garrafa Voa. Esse mês, dia 21, vai ter lançamento com o Corpo e Alma, meu Deus do céu, eu e o Wagner.
0: Eu ia perguntar, essa não saiu ainda, né?
1: É, acho que dia 21 agora sai essa minha com o Wagner, do Corpo e Alma, vai ser uma cúmbia. Então, a primeira vez que a Bibiana canta uma cúmbia. Então, muitas novidades. A mulherada que tá me ouvindo, vai ter música pra mulherada, como sempre, juntamente com as divas, né? Aninha do Sétimo Sentido, Loiara do Indústria Musical. Então, tem muita coisa vindo por aí.
0: Que bacana! Bom, é o que você já falou. A gente convida o pessoal, vai lá, acessa, dá uma espiada. Material de uma qualidade fantástica, né? Onde é que foi gravado isso?
1: Foi gravado na U Club, Novo Hamburgo, né? É um lugar,
0: sim,
1: que tá recebendo diversos,
0: nossa,
1: artistas. Mas eu só tenho
0: muito
1: a agradecer,
0: bom,
1: Fernando, por ter conseguido botar no mesmo palco, no mesmo dia, 10 bandas, né? E todos eles toparam, né? Na amizade mesmo, por ter conhecido, já conhecer minha trajetória. Foi no dia do meu aniversário ainda, no dia 18 de maio. Então, cara, o Cleiton cantou feliz aniversário no palco pra mim. Então, tipo assim, aconteceu tudo, né? Então eu só tenho
0: bom
1: a agradecer.
0: Demais.
1: E
0: bom
1: eu vou
0: demais
1: repetir mais uma vez aqui pro ouvinte: Bibiana Bolacel, gente. Bolacel é bola, C-E-L-L. Bibiana Bolacel no Instagram, no Facebook, no YouTube. E quero te convidar também a ir num show meu, né? Porque nesse momento realmente que eu consigo mostrar o meu trabalho, né? Com essa banda nova, com o meu novo ônibus, que eu também, né? Tive o prazer agora, a realização de um sonho de adquirir. Então vou te esperar pra uma foto lá no show. Sábado agora a gente vai estar no litoral, mas dia 22 eu vou estar no Salão Perche ali, né? Junto com o Sorriso Lindo e com a banda Passarela. Então, se puder ir fazer um baile junto com a Bebê aqui, vai ser uma honra.
0: Maravilha! Da Vaneira ao Bailão, Bibiana Bolacel, gente, os ouvintes que estão nos ouvindo aí, os possíveis contratantes, a Bibiana atende toda a nossa região, traz o seu show, traz a sua banda. Então, contrate, né? Passa o contato aí.
1: Fala lá com o César Bolacel, né, mas meu irmão. Mano, o WhatsApp é 519-811-1444. Então, 519-811-1444. Vou te esperar lá.
0: Que maravilha. Bibiana, a gente agradece
1: demais. Eu que agradeço, adorei a energia do estúdio.
0: Que legal, que bacana.
1: Né? Mesmo com essa chuva, alegria desde que eu cheguei aqui, então muito obrigada pelo carinho, Arauto, tamo junto. Valeu.
0: Aí, Bibiana Bolacel, ao vivo aqui na Arauto. A gente finaliza aqui na íntegra com

Informação, dia de visita é dia alegre, né? Dia de felicidade. A Bibiana Bolacel, Bob, se cuide na estrada aí, né? Bom deslocamento. Vamos ao intervalo em instantes, tem...

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Agora são 10h27, a temperatura na nossa região marca 12 graus. Direto do Portal Arauto, destaques em notícias. Cruzeiro do Sul prepara desfile cívico para celebrar a independência. O evento acontece no dia 7 de setembro e vai reunir mais de 2 mil participantes na Rua General Neto. Nesse ano, o tema destaca a história, a identidade e o futuro do município. Inscrições das escolas e entidades seguem abertas até o dia 28, diretamente na Secretaria de Educação. Fogo simbólico da pátria chega a Venâncio Aires na próxima segunda. A chama será recebida a partir das 8 horas, junto à Praça Coronel Thomas Pereira. A programação antecede a Semana da Pátria, que começa em 1º de setembro. Também terá desfile no dia 7. E Vale Verde organiza a excursão gratuita para a Expo Inter. A viagem será no dia 2 de setembro, com saída às 6 horas em frente à Secretaria da Agricultura. Transporte e entrada são gratuitos. As inscrições seguem abertas até o dia 19 de agosto. 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

Toca Mais, chegando o repertório hoje especial, hein? Pérola Negra na Música 1, a nova, né? Amor Perigoso. Na 2, Terceira Dimensão, Vou Pra Santa Catarina. Na 3, Talagaço Loira Tatuada. A 4, PF no Bailão, Separação. Na 5, tem João Neto e Frederico com Eduardo Costa. A música 6, Banda Estúdio, Segura no Beijo com Brilhação.

0: alto, alegria, informação. Banda Estúdio, segura no beijo, fechando aqui o nosso Arauto Toca Mais. É, gente boa. 12 para as 11. Vou dar um abração pro Pedro do Mariante, pediu aqui Loucuras de Amor do Artibis, já rodou. Quem mais? Quem mais? Quem mais? Bom dia, Fengler. Deixa um abraço pra Bibiana, vou mandar pra ela aqui, tá? Olha, quando eu era rapazinho de 17 anos, eu pulei a janela e fui no baile de bicicleta. Meus pais não queriam que eu fosse no baile. E eu não queria perder a menina. Grande João Enio Silva, Taquari. É, João Enio, se a gente for consultar aqui nossos ouvintes, né, sobre esses causos, contos, histórias. Ah, vou te dizer, a gente ia longe, né? De peripécias que a turma fazia antes de ter as redes sociais. Era muito mais. Na verdade, era diferente a coisa, né? Tempos diferentes. Tu vê, pular da janela de casa e de bicicleta pro baile. Boa, meu amigo. Abraço pra ti. Tudo de bom sempre. Vem aí, intervalo.
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3: 11 para as 11, Arauto.
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3: Região dos Vales, 12 graus.
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1: 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Notícia boa, gente. Ó, atenção. Região aí de Arroio Bonito, Mato Leitão. Que tal um dia de chuva como esse para aprender algo hoje à noite? Veja bem, uma palestra técnica sobre pecuária de leite acontece hoje à noite em Arroio Bonito, Mato Leitão. Tá? O encontro vai ser às 19h30, lá na cancha do Guido, com palestra sobre eficiência na produção e vacas de alta produção de leite. Um pouquinho antes, às 7, tá? Às 19h, haverá uma reunião do Conselho Municipal de Desenvolvimento Rural. Vai ter jantar, e o jantar também será gratuito. Então, agricultor aí de Mato Leitão, região do Arroio Bonito, participe! E pra galera que pediu, antes tarde do que mais tarde ainda, né?

Arauto, alegria, informação, San Marino e a latinha na goteira, maravilha, fechando mais um bloco. Manda um abraço aqui pra Ana, pro Jader. Alô, bom dia, tomemos um belo café, falando isso, tomei há pouco aqui uma tacinha de café, rapaz, cafezinho sempre, nosso companheiro aqui na rádio também, né? Tomemos um belo café e que a chuva de hoje lave as nossas preocupações, renove as esperanças e regue a paz em nossos corações. Um abraço aos amigos da equipe Arauto, Ana, Jader, abraço especial pra vocês aí.

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0: voltou, alegria, informação, vem me amar com The Wheelers, fechando aqui mais um super bloco, vamos pro intervalo, a gente volta daqui a pouquinho, trazendo as saideiras, gente, em instantes, tem sorteio de ingressos pro Aniversário Show do Django, neste sábado em Santa Clara do Sul.
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0: Em instantes, coração pirou. Rogério Magrão.
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0: Onze 16, Arauto.
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0: Alegria, informação, hoje não tem saideira, brilhação! Mas essa foi a saideira, né? Foi a saideira aqui do nosso programa. Hoje é o dia desta quarta-feira, dia 12 de agosto de 2026. Que beleza! Bom, por aqui estamos então, finalizando mais uma edição do nosso Hoje é o Dia. Agradecendo demais a tua companhia, a tua audiência, a tua parceria. Nesta manhã chuvosa. Chuvosa de quarta, tá certo? Bom, é o seguinte, nós vamos aqui finalizando já com os nomes em mãos de quem tá levando ingressos para o Aniver Show do Django.
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0: Quem tá levando são eles. Parabéns, cada um levando um ingresso, um masculino e um feminino, viu? Feminino saiu para Graciele Rodrigues Cremonese e o masculino para Carlos Alberto Ferreira. Parabéns, parabéns, parabéns. Aniver Show do Django, 36 anos, neste sábado em Santa Clara do Sul. Lá no tradicional, aquele mesmo, centro de reservistas. Que festão, hein? Chechaleira, Brilha Som, Arte Bis, Rainha Musical, DJs Maurinho, Tampinha, que festa. Valeu, gente. Hoje é o dia, volta amanhã às 9. Eu sigo com você no Informativo Arauto.
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0: Onze e trinta, Arauto.
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0: Iniciando mais um Informativo Arauto. 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

0: Agora 11 horas e 34 minutos. A temperatura na nossa região marca 12 graus neste momento. Está no ar nossa edição de hoje do Informativo Arauto. Apresentação de Fernando Fengler, roteiro de Bianca da Silva. Produção, Departamento de Jornalismo do Grupo Arauto de Comunicação. No Informativo Arauto desta edição de hoje, você confere. Polícia Rodoviária Federal apreende 2,5 toneladas de maconha em caminhão na rodovia. Venâncio Aires será representada por 7 entidades na distribuição da Chama Crioula. Cruzeiro do Sul apresenta Plano Municipal da Primeira Infância. E curso aborda boas práticas na manipulação de alimentos em Venâncio Aires. Essas e outras informações no detalhe você acompanha a partir de agora.
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0: 11 horas 35 minutos, 12 graus a temperatura. Polícia Rodoviária Federal apreende 2,5 toneladas de maconha em caminhão na rodovia. A carga seria entregue em Porto Alegre. Todos os detalhes da ocorrência chegam agora no informativo com Cristiano Silva.
2: Na tarde desta segunda-feira, a Polícia Rodoviária Federal prendeu um traficante e apreendeu mais de 2,5 toneladas de maconha. Esta ação ocorreu na BR-386 em Lajeado. Durante a ação de combate ao crime, policiais rodoviários federais abordaram um caminhão Ford Cargo. O veículo tinha placas de Cascavel, no Paraná, e estava carregado de melancias. Após vistorias e com apoio de cães farejadores, os policiais rodoviários federais encontraram 2,57 toneladas de maconha sob a carga de melancia e feno na caçamba do caminhão. Conforme a PRF, foi fundamental a participação dos cachorros de faro Guri e Simo, que indicaram a carga de maconha. Os agentes apuraram que o carregamento ocorreu em Goiás e o destino da mercadoria era Porto Alegre. Os tóxicos pertenceriam a uma facção criminosa do estado. O caminhoneiro tem 44 anos, é natural de Guaranhuns, no Pernambuco, e confessou que o destino da droga seria a região metropolitana de Porto Alegre. Ele foi preso por tráfico de drogas e encaminhado à polícia judiciária junto com veículos e os entorpecentes apreendidos. Da redação, Cristiano Silva.
0: Tá certo, obrigado, Cristiano Silva. Agora 11 horas e 36 minutos. 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E Venâncio Aires será representada por 7 entidades na distribuição da Chama Crioula de 2026. O evento deve reunir mais de 3 mil pessoas em Rio Pardo. Jornalista Bianca da Silva é quem detalha estas informações.
3: A 77ª geração e distribuição da Chama Crioula do Rio Grande do Sul será realizada nos dias 14 e 15 de agosto no Parque de Exposições do Sindicato Rural, em frente à Igreja Matriz Nossa Senhora do Rosário, em Rio Pardo. O evento reunirá tradicionalistas de diferentes regiões do estado para a geração e posterior distribuição da centelha da Chama Crioula. Venâncio Aires estará representada pela Associação Tradicionalista de Venâncio Aires, com a participação de 7 entidades tradicionalistas do município e mais de 100 pessoas envolvidas na programação. O grupo fará parte da comitiva da 24ª Região Tradicionalista, que reunirá aproximadamente 450 participantes de 29 entidades no evento. Segundo o presidente da associação, Jonas Ricardo Heinen, cada entidade organizou sua própria programação para a participação no evento e para o retorno com a centelha da Chama Crioula. A programação oficial começa com a geração da Chama Crioula, que neste ano terá como tema Herança Jesuítica e Guarani no Rio Grande do Sul, 400 anos de cultura e tradição. Na noite do dia 14, além das demais atividades previstas, será realizada a geração da chama. Já no dia 15, ocorre a distribuição da centelha, com expectativa de público de aproximadamente 3 mil pessoas. Após a distribuição, as entidades retornam para os seus municípios, levando consigo a centelha que dará início às programações da Semana Farroupilha. Em Venâncio Aires, a abertura oficial está prevista para o dia 16 de setembro no Parque Municipal do Chimarrão. As atividades seguem até o dia 20 de setembro, quando ocorre o tradicional desfile Farroupilha.
0: Ok, obrigado, Bianca da Silva. 21 minutos nos separam agora do meio-dia. Hora de atualizar a previsão do tempo. 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E a nossa previsão do tempo atualizada com Rafael Cunha. Bom dia.
4: Muito bom dia a todos que nos acompanham. A expectativa é que a chuva siga durante todo o período e a máxima hoje chegue aos 16 graus. Amanhã mais um dia marcado por chuva, expectativa para hoje de cerca de 50 milímetros durante todo o período. Amanhã, expectativa de mais 30 milímetros de chuva. Amanhã a temperatura varia entre 13 e 16 graus. Já na sexta-feira, nebulosidade, algum resquício de chuva, a mínima fica em 13. Com máxima de 17 graus. Com as informações do tempo, Rafael Cunha.
0: Muito bem, obrigado, Rafael, atualizando a previsão do tempo.
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0: 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Cruzeiro do Sul apresenta o Plano Municipal da Primeira Infância. Documento de 169 páginas apresenta diretrizes e metas para a educação do município. Carolina Almeida é quem nos conta ainda mais detalhes.
5: Na manhã desta terça-feira foi realizado na Casa do Morro, em Cruzeiro do Sul, um encontro de apresentação do Plano Municipal da Primeira Infância. O documento, elaborado com apoio da consultora Ana Paula Jasper, da empresa Aldeias, reúne diagnóstico, desafios e estratégias para garantir o bem-estar de crianças de 0 a 6 anos nos próximos 10 anos, podendo ser revisado sempre que necessário. Com 169 páginas, o plano traz diretrizes e metas acompanhadas de indicadores e prazos, que serão fiscalizados pelo Conselho Municipal dos Direitos da Criança e do Adolescente. O material inclui ainda depoimentos e sugestões de cerca de 100 crianças das EMEIs do município. A revisão técnica foi feita por Carolina Drigg, ex-coordenadora estadual do programa Primeira Infância no Rio Grande do Sul e atual coordenadora do Departamento de Atenção Primária à Saúde do Rio Grande do Sul. A coordenadora do Comitê da Primeira Infância, Luciane Kisch, destacou que o documento será encaminhado aos vereadores para análise e, dentro do possível, aprovação já na próxima sessão da Câmara, permitindo que entre em vigor em agosto, mês dedicado à primeira infância. Atualmente, Cruzeiro do Sul é um dos 70 municípios do país que participam do programa Urban 95, que dá suporte técnico para o plano, que também é uma exigência do Tribunal de Contas do Estado e do Ministério Público. A secretária municipal da Educação, Roselene Marmit, destacou a importância de todos os setores do município se envolverem e utilizarem o plano durante as suas ações, inclusive para a construção de novas escolas, praças e espaços de lazer.
0: Ok, obrigado, Carolina Almeida. 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Capacitação acontece na próxima semana. Detalhes com Cássia Machado.
6: Micro e pequenas empresas de Venâncio Aires terão a oportunidade de participar de um curso gratuito sobre boas práticas na manipulação de alimentos. A capacitação vai ser realizada pela Universidade Estadual do Rio Grande do Sul nos dias 19, 20 e 21 de agosto, da 1:30 da tarde às 5:30 da tarde. Com carga horária de 12 horas, o curso busca oferecer conhecimentos e orientações essenciais para a correta manipulação de alimentos, contribuindo para a melhoria dos processos e para a segurança dos alimentos. As inscrições podem ser realizadas até o dia 17 de agosto por meio do formulário disponível nas redes sociais da Prefeitura de Venâncio Aires. E a atividade vai ser realizada na sala de treinamento do espaço Venâncio Empreendedor, localizada na Rua Tiradentes, número 1060, no centro. Limitada a 25 participantes, a capacitação é voltada especialmente a empreendedores e trabalhadores de micro e pequenas empresas que atuam no segmento de alimentos e desejam aprimorar os conhecimentos e práticas no dia a dia.
0: Ok, obrigado. Participação de Cássia Machado, fechando nosso primeiro bloco de informações no Informativo Arauto. Em instantes, logo depois do intervalo, você confere. Comentário esportivo, chegando com o especialista Luciano Almeida. Também o programa Igreja em Missão.
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0: Quatorze para o meio-dia, Arauto.
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0: Segundo bloco do Informativo Arauto, agora faltando 9 minutos para o meio-dia. 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O nosso primeiro conteúdo na volta do intervalo, comentário esportivo com Luciano Almeida. Grenal decidirá uma das vagas da semifinal da Copa do Brasil, hein? Sorteio foi realizado ontem, antes do meio-dia, e teve diversos clássicos confirmados. A reta final é da Copa do Brasil deste ano, realmente diferente. Esses são alguns dos destaques que chegam com o comentário de Luciano Almeida. Bem-vindo!
2: Olá, amigos, olá, ouvintes. O clássico Grenal vai decidir uma vaga às semifinais da Copa do Brasil. É isso. O mesmo sorteio que definiu Palmeiras e Santos, clássico em São Paulo, e Atlético e Cruzeiro, clássico mineiro, também definiu que o clássico dos gaúchos colocará um deles a um passo da grande decisão. E invariavelmente vai trazer problemas para quem ficar pelo caminho. Para variar o impacto do sorteio de ontem, é de se lembrar da frase do Ibsen Pinheiro: Grenal arruma ou desarruma a casa. Significa que quem avançar de fase ganha a vaga na semifinal, ganha uma boa quantia em dinheiro, ganha confiança para a sequência e segue com a perspectiva de um título importante. Agora, quem perder certamente passará a conviver com os resquícios e os estragos de uma eliminação para o maior rival. Pressão, cobrança, desconfiança, técnico ameaçado, jogadores contestados e sem segurança alguma, e impactos inegáveis e fortes no Campeonato Brasileiro, em que ambos lutam contra o rebaixamento. Estabelecido esse cenário, há quem, mais otimista, tenha celebrado o clássico Grenal nessa fase da Copa do Brasil. Afinal, é jogo grande, a rivalidade se aquece e superar o grande adversário a essa altura seria grandioso e mais um capítulo da história. Há uma outra parcela, no entanto, que, olhando o que representa ser eliminado para o maior rival e o quanto isso colocaria toda a sequência do trabalho em discussão e sob pressão, com um olhar pessimista mesmo, tema pelo futuro. Muito particularmente, eu penso que este era o pior momento possível para o enfrentamento entre Grêmio e Inter, porque nenhum dos dois times está autorizado a ser confiante na sua capacidade, times incertos e inseguros que são. E porque o que for eliminado enfrentará dias muito difíceis pela frente e poderá ter a sua sequência no Campeonato Brasileiro muito abalada. O Grenal é tão grande que o 11 de agosto de 2026, uma terça-feira que colocou Grêmio e Inter frente a frente num confronto eliminatório valendo vaga na semifinal da Copa do Brasil, pode ter encaminhado o primeiro gaúcho rebaixado no Campeonato Brasileiro deste ano. Até a próxima.
0: Ok, obrigado, participação de Luciano Almeida no Informativo Arauto, falando sobre dupla Grenal no esporte. Muito bem, para encerrarmos a nossa edição de hoje do Informativo Arauto, trazendo direto da paróquia São Sebastião Mártir de Venâncio Aires, o programa Igreja em Missão.
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Louvado seja nosso Senhor Jesus Cristo. Para sempre seja louvado. Nesse 12 de agosto, quarta-feira, Diácono Ricardo no programa Igreja em Missão. Nosso saudoso Papa Francisco um dia escreveu assim: se o mal é contagioso, o bem também é. Deixemos-nos contagiar pelo bem. Meu irmão, minha irmã, o mundo é o espaço onde a vida vai acontecendo a partir das escolhas que cada um faz. A liberdade, quando bem dosada, abre infinitas portas. A felicidade nunca foi e nunca será uma utopia. Todos estão convocados a serem felizes, emprestando a própria criatividade, sabedoria e dons. O primeiro passo para viver de forma alegre e realizada é dar-se conta de que todos carregam dentro de si o bem e o mal. É estratégico dar espaço ao bem e aos poucos ir neutralizando o mal. O bem sempre será capaz de grandes proporções, mas aguarda por investimento e disponibilidade. As pessoas que acreditam na força do bem dificilmente estacionam ou desanimam. Quem abre muito espaço para o mal acaba encolhido e desanimado. É grande o número daqueles que dimensionam exageradamente a presença do mal. Se o mal fosse tão forte, muitos não teriam chegado onde chegaram. Os sinais e as ações são bem visíveis, mas chegará o dia em que o bem estará bem destacado com toda a euforia da vitória. Deixar-se contagiar pelo bem é a melhor saída, a alternativa mais adequada, a opção mais verdadeira. É comum encontrar pessoas que relatam detalhadamente as tragédias, mas pouco falam das conquistas e da visibilidade do amor. Interessante isso. Ninguém pode negar as melhorias que acompanham o cotidiano. O número de pessoas que se engajam no voluntariado é crescente. Todos os dias alguém se apresenta para ajudar, apoiar, estender a mão, abraçar. Feliz de quem escolhe ficar no time das pessoas boas, que arregaça as mangas e realiza surpreendentes ações em benefício do bem comum. O bem sempre terá o melhor espaço, pois é simples de realizar, proporcionando resultados que engrandecem a todos. Louvado seja nosso Senhor Jesus Cristo.

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9: Bora lá, começando mais um sequência de clássicos. Agora meio-dia e 2 minutos em dia 12 de agosto. 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

Muito bem, começando mais um Sequência de Clássicos no teu meio-dia, hein? Aquela companhia boa de todos os dias aqui nas ondas da 90,5. Um almoço pra você maravilhoso. Pois bem, né? Estamos naquele dia que não parou de chover um só segundo, né? Chuva e chuva. Hoje é dia de amarrar o sapo na cordinha, né? É.

daquele jeito maroto. Pois bem, não tem muito o que fazer, né? A previsão já nos mostrava que teríamos aí uma quarta-feira de chuva, né? Ao que tudo indica, o dia vai passar desse jeito, né? Mas é uma chuva tranquila também, então é uma chuva que vem também aí para abençoar, né? O pessoal aí do campo, o pessoal das lavouras que tava precisando daquela chuvinha, né? Desde que não venha com prejuízos, a chuva é sempre muito bem-vinda. E agora 12:05, eu quero a tua companhia participando, se tu quiser mandar a tua mensagem, mandar aí o teu pedido musical, me contar como é que tá a chuva aí na tua região também, o pessoal aí dos arredores de Venâncio, né? Pessoal aí de Mato Leitão, Santa Clara, Rui do Meio, Lajeado, Colina, Santa Cruz do Sul, aí o pessoal vai mandando pra gente no 37933000, me conta como que tá o clima aí, aqui chuva e a temperatura em 12 graus e a gente começa com música boa assim, ó, Sétimo Sentido e O Jogo do Amor, pra começar muito bem os trabalhos aqui do Sequência, hein? Ótimo meio-dia pra você, ótimo descanso, ótima tarde.

0: Informação, hein? Champion, toma juízo, menino, para fechar esse primeiro bloco de música boa aqui no Sequência de Clássicos, a tua companhia diária do meio-dia, no teu descanso, no teu almoço. É, a chuva não quer cessar, né, minha gente? Até a chuva deu uma diminuída agora, mas aí desde a madrugada, né, a gente, depois que começou a chuva, pelo menos aqui na cidade de Venâncio, ela não cessou mais. Ela até teve picos de mais diminuição ou então de aumento aí de chuva, mas parar por completo ela não parou, né? É desse jeito que a gente vai seguindo a quarta-feira. Se você quiser mandar aí pra gente como que tá na tua região aí, se tá chovendo mais forte, se teve algum estrago possível, a gente torce pra que não, né? Mas como muda de regiões pra região, a gente daqui a pouco tem chuva mais torrencial em algum lugar específico aí, né? Quiser mandar pra gente, 3793-3000, esse é o contato para você interagir com o WhatsApp, com ligação aqui da 90,5. Hoje, dia 12 de agosto, a gente vai se encaminhando aí para 61,4% do ano de 2026 concluídos. Dia do ano 224, lua de hoje, lua nova. A gente vai pro intervalo comercial e na volta tem música boa, então não sai daí não.
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0: Se você me quiser. Flávio Dalcin.

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2: Meio-dia e 20, Arauto.
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2: Região dos Vales, 12 graus.
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9: Lá fora o frio.
2: E a chuva também, né? É, essa quarta-feira marota de chuva aqui na capital nacional do chimarrão. 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
2: Se você me quiser, ah, eu vou, hein? Flávio Dalcin, para abrir mais um.

0: rostos desmaquiados atuais. Essa aí versão DVD 50 anos dos Reis do Baile, né? Canção bonita demais, uma roupagem, né, bacana também, e a voz do Pino aí sempre muito marcante, né? Os atuais, para fechar mais um bloco musical, e eu quero falar contigo da promoção do agosto do Faça Você Mesmo, toda sexta-feira, hein? 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
0: 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Ame quem te ama, Passarela.
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0: Agora 19:01. 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
0: Região dos Vales, 12 graus.
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0: Se bora para mais um bloco de música boa, quarta-feira, é chovendo lá fora, né? É daquele jeito, não tem o que fazer. 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
0: Passarela, ame quem te ama.

0: 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Assim a gente fecha o Sequência de Clássicos desta quarta-feira. Tá chegando aí o Boa Tarde Show, com música boa aí até as 3 horas da tarde, né? Depois tem Marco Antônio do S, tem Janinho Moraes às 5 horas, tá de volta esse garoto, hein? Ai, saiu com chuva, voltou com chuva, né?
1: Falou que ia pintar toda
0: a casa pintou.
1: E não pintou. Nem uma foto.
0: Não. Não, que foto, nada. Ele comprou em vez de comprar lata de tinta, ele comprou iogurte pra tomar. Danoninho. Ai, que lindo. Ai, que loucura. Valeu, gente. A gente tá... Olha, brincadeira essa gurizada. Não é fácil, né? Meu Deus do céu. Vamos lá, gente. Terminando o programa, a gente se encontra amanhã em mais um Sequência a partir do meio-dia. Uma ótima quarta-feira pra você. Uma ótima tarde, né? Que dia pra comer uma pipoca salgada e aquela pipoca doce, né? Tomar um mate, velho. Ai, essa chuvarada. Valeu, gente.

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encontrar, mein Freund. Muito boa tarde. E assim vamos iniciando mais um Boa Tarde Show aqui pela 90,5. Desse dia chuvoso nesta quarta-feira, início de tarde. Em alguns lugares já choveu bem mais, outros menos, né? Se porventura tem um pluviômetro aí na sua casa, na sua propriedade, você tem os milímetros, manda pra gente, né? Vamos aí difundir essa informação e compartilhar aí com todos os nossos ouvintes.

também da região. Chuva e chuva, e pelo que parece está previsto, amanhã vamos continuar com chuva na região. Temperatura aí de 13 graus e 8 décimos agora na capital nacional do Chimarrão. Mit so einem Wetterum bis man keine See und ganz wasserige Gerätheit, ne? Das kann Stimme rauskommen, richtig, ne? Não conseguiram cantar, meus ganizé holandês lá. Pegou muita umidade já na garganta dos bichinhos, né? Com esta chuva de Roncans, komische Gerät, simu kuga kambato passiert ist. Ui, até na mole. Passiert, né? Acontece. 3793-3000, trai Siba, não entrai, trai Thousand. É o nosso WhatsApp pra você participar, interagir. Quer mandar abraço pra alguém? Tem alguém de aniversário? É o Son Vitron, é. Tem que homenagear, porque quando vê, ele se lembra de fazer um churrasco, uma galinhada hoje à noite, né? Já que tá chovendo, né? Daí dá um pouco mais de tempo. E yeah, aí sim, né? Tamparia tas vivas, pensa. 3793-3000. E claro, Alemãozito querendo ser boa companhia pra você até as 3 horas da tarde. Immer lustig, immer froh mit viel Deutschmusik, brasiliana música, né? Só tu me atorria fazela, né? Nesse início desta quarta-feira. E pra iniciar o nosso boa tarde aqui, Banda Luar enchendo caneco.

0: muito alegria e informação. Já recordando aí no primeiro bloco, banda Ecos, Terra de Amor, gravação aí do ano de 1996. E aqui a gente relembrando no Boa Tarde Show. E antes da gente estar mandando um abraço aí o pessoal que vai interagindo, até bolacha já apareceu aqui, né? Será que tem mais gente fazendo bolacha caseira hoje de tarde, né? Pra hoje de tarde, é pegar um cafezinho, um chimarão. O alemão gosta de potear, né? Em tonga, né? Mas, olha, fica muito bom no café essas bolachas, né? Mas a gente tem também um aviso aqui pro pessoal, um cuidado redobrado, né? O pessoal das rodovias, né? Aqui a gente tem informação em Boa Vista do Sul, né? A rodovia Paulo Gilberto Altman, VRS 866, na altura do Paredão, está fechada por tempo indeterminado devido ao alto risco de queda de pedras soltas, né? Passagem deve ser realizada pelos desvios linha Inhoff e também linha Michels. Motoristas devem redobrar atenção, pois as rotas alternativas também apresentam riscos devido à chuva e ao tráfego intenso. Lembrando que veículos pesados não devem acessar os desvios. A rota alternativa, então, lá por Boa Vista do Sul. Então, cuidado ao pessoal do trânsito, turma que tá nas rodovias, né? Principalmente ao lado de encostas, grandes barancos. Cuidado, deslizamentos, né? Que podem do nada aparecer aí na sua frente. Então, muito cuidado e sempre atento a todas as sinalizações, né? Que já estão sendo feitas aí nos lugares afetados. Então, agradecendo a turma que vai nos informando, nosso colega aqui, Marco do Oeste. E se você, porventura, estiver por aí também, tem alguma informação, né? Vamos dividir as informações e esse é o nosso trabalho, levar alegria e levar informação, né? De utilidade pública aos nossos ouvintes. E olha só, falei das bolachas aqui, Minas Cotton, a Letícia Elaine, a produção da minha mãe Lorene, que está pronta para esta tarde de chuva. Olha só, eu tô quase conseguindo sentir o cheiro dessas bolachas através dessa foto. Que capricho, Minas Cotton, mole de Sintor Abatitlich aus, né? Olha, que gostosura deve ser isso aí. Grande abraço aí pra vocês e um bom café da tarde aí pra turma. Boa tarde, Alemãozito. Hoje quero homenagear o meu grande amor da minha vida, o seu Auri, que está de aniversário. Queria pedir a música Beijinho Doce. Foi a primeira música que dançaram juntos há 47 anos atrás. Olha só, que linda homenagem, hein, Dona Maria Weber? Ao seu esposo, né? O seu Auri completando mais um ano de vida, saúde, felicidade, tudo de bom pra vocês. E a próxima música que eu rodar no próximo bloco musical vai ser a Beijinho Doce. Aí vocês podem dançar novamente essa música, né? Já dá uma arredada nas cadeiras. De Tishmoneva Gatsogel, Anakama Aina Tanza, né? Só pra recordar. Auri, muitos anos de vida, muitas felicidades, alas curas. Receba o abraço também. Abraço aqui da turma da Arauto 90,5. Nossos amigos lá de Forquetinha, São Victor Forquetinha. Grande abraço aí pra vocês. E mais uma vez, feliz aniversário!
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0: Na região dos vales, 13 graus.
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Especial então pro seu Auri que tá de aniversário hoje, né? E é beijinho, não!

0: minutos, alegria, informação! Flor da Serra vem me ajudar e eu vou fazer o inverso, né? A todos que mandaram já foto aqui de bolachas e cucas, né? Eu vou cantar, eu vou ir ajudar, né? Chanzo, sonreia me da torria, galera. Vou ali agora, chegando aquele momento especial, né? A turma que tá matando, já tô com meu chimarrão pronto por aqui, né? Tá lá nos stories da página Alemãozito, né? Meu chimarrão de hoje, né? Quem quiser conferir e postar o seu palme, marcar também, né? Pra gente estar compartilhando o chimarrão da turma. 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
0: Grupo Fronteiras, lembrança da velha morada.

0: Formação Lembrança da Velha Morada, Grupo Fronteiras, aqui na nossa Hora do Mato. Tem saudade quando era piacito e lembrava desse lindo lugar, né? Olha só, lembranças, e essas músicas com certeza nos remetem a momentos especiais da nossa infância, da nossa juventude. É, ô, coisa boa. Relembrar também é viver, né, gente? Relembrar e a gente passar de novo, né, momentos especiais na nossa mente faz muito bem pro nosso corpo, né, pra nossa alma. E claro, a gente se manter sempre agradecido pelo decorrer e podermos envelhecer também, né, que é uma dádiva, eu sempre digo, né, todo mundo quer envelhecer e são dádivas que a gente recebe por muitas vezes e passam desapercebidas no nosso dia a dia, né? Olha só, eu falei antes que o pessoal tava me mandando fotos de bolacha, de cuca e assim por diante. Meu amigo Jonas Ullman, lá da padaria Delícias de São Rafael, Cruzeiro do Sul, ele contando aqui, ó, chove lá fora e aqui dentro só cuca. Mais uma mesada de cuca, que capricho, hein? É, nossos amigos de São Rafael, Cruzeiro do Sul, aí da padaria Delícias, com certeza fazendo aquelas delícias, né? Mainanscot, não, mole. Tomedson chimarão da pai, medson caviar da pai. Que capricho, hein, Jonas? Grande abraço aos nossos amigos lá de Cruzeiro do Sul. Por aqui também, meu amigo Ayrton Luiz Rippel, lá do bairro Aviação, na companhia. Abraço, meu amigo, sempre sintonizado aqui na Arauto, Alescudas. Meu amigo Jandir Conrad, Minas Cotnor Mola do Rio. De Hot Pachart, Latosa do Rio, tem pra Pateleiras, Fol do Rio. Tá sítio Tsuchen, Austria, né? Ui, Atena, Moldau, Kempmason, Midarom, prega, né? Biscoitos da Roma, abraço pra vocês, bom trabalho, amigos! E agora aqui, olha, um recadinho pra lá de especial, meus amigos, né? Alô, seu Reinaldo Hermes, mais conhecido como Naldão, e a dona Natália, olha que data especial hoje, comemorando 59 anos de casados, isso mesmo, 59 anos de casados, meu amigo Naldão e dona Natália, sempre encontramos os amigos aí nas festas, sempre faceiros, esses são festeiros por natureza também, né? Sempre com aquele sorriso no rosto e representando a comunidade, né? Grande abraço pra vocês, parabéns e que essa data se repita aí por muitos e muitos anos, tudo de bom, receba um grande abraço aqui do teu amigo Alemãozito, né? E da turma da Rádio 90,5 da Arauto, né? 59 anos de casado, gente. Estou sempre na companhia, sempre na escuta. Grande abraço, meu amigo Naldão e a dona Natália, então, e que essa data de casamento se repita aí por muitos e muitos anos, com muita saúde, com muita alegria, com muita felicidade.
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0: 16 para as duas, Arauto.
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0: Na região dos Vales, 13 graus.
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0: alegria e informação. Recordando mais uma por aqui, sucesso das bandas de bailão aqui do sul do Brasil, banda G10 e o Cristal Quebrado. E assim a gente vai finalizando a nossa primeira hora nessa tarde chuvosa, início de tarde de quarta-feira. É fio rija, velho. E pelo jeito amanhã vai ter mais chuva, mas fique sintonizado que aqui é sucesso. Duas e três, Arauto.
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2:07, temperatura em Venâncio Aires e região em 13 graus. 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Obras de infraestrutura avançam no loteamento de Vila Estância Nova. O local vai receber 72 moradias para famílias que perderam as casas nas enchentes de 2024. Também será construída uma nova UBS. A previsão é concluir a infraestrutura em cerca de um ano. Prefeitura de Mato Leitão abre vagas de estágio na área da educação. As inscrições para estudantes de nível superior seguem até sexta-feira. A carga horária varia de 20 a 30 horas semanais. A entrega dos documentos ocorre no centro administrativo. E divulga nova chamada para o segundo semestre. Os candidatos pré-selecionados devem comprovar as informações da inscrição dentro do prazo previsto. O programa oferece bolsas de estudo em instituições particulares de ensino superior em todo o país. 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

Agostinho Mafra, do jeito que você sempre quis. Orquestra Continental abrindo a nossa segunda hora por aqui. Winter Wunderland.

0: muita alegria e informação no ritmo da quarta-feira. É nesse ritmo mais romântico. Ah, vai esquecer, Brecha. Anos Dourados, La Paloma e La Colondrina. La, la, la, la, la, la, la, la. Só que maluste, vai da do Rei Anunes a programa e já vamos mandar abraço aqui pra turma que vai interagindo, meu amigo Estafinha, amiguinho Stefroida, turma lá da Coronel Brito, sempre na companhia também, e ele mandando aquele abraço especial à turma da Coronel Brito e aos pedreiros, né, a turma que tá por casa desse Raid Artaheim, né, não deu serviço, não deu obra hoje, né, tá no chimarrão e na pipoca, meu amigo, né, fazer se você acuda, sabe, né? E mandando aquele abraço especial pras netas, né? A Sofia e também a Cecília. Valeu, Estafinha! Grande abraço! Alas Cudas, Freunda! E aqui também a Carla Josiele Weber, aqui me mandando uma foto do Mainascot, namor. Boa tarde, Alemãozito! Aqui saiu uma cuca de chocolate. Não aguentamos esperar até o café da tarde. Já provamos um pedaço e ficou uma delícia. Eu só imagino pela foto, né, Carla? Só imagino pela foto e aparência que deve estar muito bom, muito gostoso mesmo, né? Terista Lector Impilto e Fonte Anderson, sabe? Declarou que matou Impilto aqui, né? Que coisa linda! Capricha aí! E é uma boa cuca aí pra vocês. Também por aqui, boa tarde a Fabrícia Dreschmidt, de São Bento Canarinho Cruzeiro, queria uma música pro pai Alziro e também a mãe Gerta, em especial pros primos e primas e tias Dresch, primos e primas, tios e tias de Soy, banda Renovação, pedindo aqui na programação. E olha só, chimarrão com pipoca também, né? Coisa boa demais, né? Hoje tá propício, né? Fazer uma rapadura, fazer uma pipoca, uma cuca, olha, tá louco, aí bacuta, né? Aí estetar, né? Também é um dia muito bom pra cavar minhoca hoje, né? O chão tá macio, né? Até nos lugares onde o chão tá mais duro, das craps e lá está a que o nifício era um comem de rir, né? De vola neto faz salva, né? Das vazas, né? Aí facilita um pouco, né? Meu amigo, o Nécio, né? Nécio Kremerich pedindo aqui pra gente trazer Passarela, Tentei Te Esquecer, tá certo, meu amigo? Daqui a pouco vem chegando as músicas e tem banda, música nova também da banda Genial Pensando em Você, lá no final desse bloco. Duas e 26, Arauto.
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E olha só, nosso amigo e colega Marcelo Frei levou a sério pegar a minhoca. Ele kam cha metrai cruza angla jetzt hier, né? Ele hat schon ausgelegt hier. Er will fish fangen gehen, hat mir da, né? Ai, ai, ai. Picuta, olha, moleque. Olha, se eu pudesse mostrar isso pela rádio. Trai cruza angla, olha, paiga, brunga, né? Ui, adena, mola. E é mesmo fish again, né, Frei?

0: Arauto, alegria, informação, música nova aqui na programação da Arauto. É vindo hoje pra gente, banda genial, pensando em você. Grande abraço aos nossos amigos lá de Marques de Souza. Sucesso, né? Os amigos aí da banda genial. Mais uma que vem pra programação da Arauto, também das bandas da região, sempre com destaque aqui na nossa programação. Pedro da Costa, Lisboa, de Mariante, pedindo música aqui, né? Mandando um abraço, né? Do Som 7, né? Música do Som 7. Não vou te dividir do Som 7, né? Vou procurar essa, meu amigo. Grande abraço ao Pedro da Costa, Lisboa, turma de Mariante, também sempre na companhia, sempre na audiência. E nesse momento a chuva deu um pouquinho de trégua, né? Tem só um chuvisqueiro. Mas estava conferindo agora um pouquinho mais do tempo, né? E como ele vai se comportar amanhã. Grande tendência, né? É que temos mais chuva pela frente. Tava conversando antes a respeito de a turma que tem que trabalhar na rua, né? E eu acho que vai ficar no chimarrão e na pipoca, né? Molhar não dá, né? Temos dias quentes, frios, e quando vê a nossa imunidade vai aumentando, vai baixando, e daqui a pouco semana uma grande, né? E isso não pode acontecer, né? Temos que evitar, manter quentinhos, né? Mesmo antes, varam um lustig hala, um feel music, olha, né? Feel music, aqui pra eu vivo froa, né? Dezessete pras três, Arauto.
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Banda San Diego, sábado em festa. 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

dividida aí do seu Pedro, a turma lá de Mariante, né? Som 7, não vou te dividir. Já estão prontas as malas, estão indo embora. E assim a gente vai finalizando o nosso Boa Tarde. Eu fiquei devendo mais música pra turma, né? Mas já está anotada pra amanhã também. Seu Rogério Urista também na companhia aí, um boa tarde aí pra turma lá da Batiste, está na sintonia, um grande abraço aí pra turma. Eu vou me despedindo nesta tarde chuvosa de quarta-feira e eu vou ver se eu consigo uma cuca por aí, umas bolachas, né? Porque, olha, fiquei só na vontade mesmo das fotos aqui que o pessoal me mandou. Mas que coisa boa, que alegria ter vocês com a gente aqui no nosso programa Boa Tarde Show. Obrigado a cada um de vocês que entram nas brincadeiras, que mandam informações, né? Que mostra um pouco também o que está acontecendo do outro lado do rádio, né? A gente está aqui desse lado do rádio e o nosso ouvinte do outro lado, e a gente agradece aí a cada um de vocês, sempre com as portas abertas, recebendo Arauto e mandando fotos, né? Uma ótima tarde a cada um de vocês, alas, cudas, frondas, né? E Venda Grosa Remofada, viu? Moia Semarito, amanhã estaremos de volta com mais um Boa Tarde Show. Na sequência, tem Marco Antônio do S, aí com o Bandas da Arauto. Valeu, gente. Grande abraço. Tchau, tchau. Até amanhã.

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1: E o Bandas da Arauto começando com o sucesso dos reis do baile, os atuais e o Rio Azul.
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região. Dia chuvoso hoje, né, gente? Já era previsto essa quarta-feira, hoje é dia 12. Chuvosa. Cá estamos para mais uma edição das nossas bandas da Arauto.

Marco Antônio do Oeste. Olá, que tal? Cá estamos trazendo os atuais. Rio Azul, estava com saudade de ouvir o Rio Azul. Os reis do baile. 3 e 6. Que tarde, hein, gente? Que tarde para um saguzinho com creme. E uma, como é que eu vou explicar?

0: Champion. Essa é do Joel Carlo, direto ao assunto, aqui na programação da Arauto. Olha, vem novidade aí, JM, viu, gente? JM mandando música nova, grande Emílcio. Turma do JM, o conjunto das multidões. Tava conferindo aí, vem música nova. Deixa eu ver como é o nome da música do JM. Cheiro de Outro Alguém. Cheiro de Outro Alguém é o nome da música. Deve ser boa, né? Cheiro de Outro Alguém. Muito bem. Daqui a pouco você vai ouvir aí na programação da rádio também, mas, aliás, o que tem de lançamentos, né, gente? Muita música nova, o Barbarella, vocês viram que o Barbarella lançaram Energia no Ar, né? Barbarella também lançando música nova, é verdade. E por aí vai, né? Todos os dias chegando novidades. Deixa eu buscar aqui lançamentos, vamos ver aqui. A Millennium também lançou música nova, Luz do Amor, já tá na programação da rádio, viu? Silverson, lá de Concórdia, Santa Catarina, Boca a Boca, o Neco Martins e Banda, Maria Helena, Pérola Negra, Amor Perigoso, anunciando já, né? O André Bairros é um novo não, ele já era do Pérola, acabou saindo, ficou um tempo fora, agora retorna. Tem mais aqui, gente. Bom, Musical RC é o Charles, né? Que era vocalista aí da, que entrou pra substituir o Clayton no JM, mas aí se entenderam e tal, acabou saindo e voltou pro RC, Musical RC. E aí aquele projeto deles que é o Jovem Guarda, né? E dentro do projeto Jovem Guarda, Meu Bem Não Me Quer, participação do Rainha, e Amar Você, participação do Tia Barbaridade, mais duas que ele mandou. Quem mais? Código Secreto, que é uma banda nova e vindo com tudo. Bob Goods, participação aí da Loiara. E enfim, tem muita coisa boa mesmo. Porto do Som, Deus Me Livre. Isso é Deus Me Livre, é um pagode do Raça Negra, Deus Me Livre. Banda Estúdio, Segura no Beijo, participação do Turra.
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2: Três e 21, Arauto.
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2: Na região dos Vales, 13 graus.

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2: Seguindo, minha gente, com muita música boa na sua tarde, com a tarde chuvosa, né? Tarde chuvosa, Marcelo Frei já diria. Marcelo chegaria para a esposa dele e diria o seguinte para dona Fernanda: Frau, que tarde.
9: Pra quê, Marcela?
2: Pra carnear um porco.
9: Vai que barbaridade!
2: 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Romântico ele, né?

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Você vai na nossa plataforma que eu vou sortear no finalzinho do horário, tá? Uma geometria para carros, Dona Úrsula e grande elenco, pessoal da Rodo Alto Pneus.

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0: 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Olha, participe porque nós temos ainda mais 3 kits pela frente, hein? A promoção tá recém no início. Tivemos um sorteio sexta-feira passada e agora, depois de amanhã, dia 14, teremos o segundo. Bom, deixe-me ver aqui na sexta-feira passada, foi o Ricardo Leindecker, é isso? O Ricardo Leindecker é o primeiro ganhador da promoção. A promoção dos pais, quem ganhou, hein? Eu tava de folga domingo. Ah, o Clécio Richter, mas que show, gente. Valeu. Bom, hoje eu tenho um sorteio aqui, uma geometria para carro, o presente da Rodo Alto Pneus, sorteio no finalzinho das bandas.
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0: Vai, vai, Maria. Banda Rosas e

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2: 21 para as 4, Arauto.
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2: Na região dos Vales, 13 graus.
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0: minha amiga Bernadette de Estrela me mandou uma foto aqui, um saguzinho com creme. Eu disse, que tarde, hein? Que tarde com um saguzinho com creme. Eita, coisa boa. Um abraço, Bernadette, pessoal de Estrela. Beijão pra vocês aí, bom, uma ótima tarde, viu? Bandas da Arauto seguindo. Falando em estrela, de estrela.
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0: de estrela pro mundo.
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0: Banda Rosas. Participação do Pino. Eterno Pino dos Atuais, né? Os Atuais já virou sobrenome do Pino.

volta aí, né? Retorno do pessoal lá de Carazinho, Banda Brilhos, ex-vocalista aí da Banda Arpejo. Os Anjos Devem Voar. Vai, Banda Arpejo. Estão com um novo vocalista, hein? Essa semana vamos fazer uma

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Região dos Vales, a temperatura está em 13 graus. Direto do portal Arauto, os destaques em notícias. Mato Leitão tem inscrições abertas para 3 cursos gratuitos, hein? De qualificação profissional. Olha que oportunidade, né? Há vagas para soldagem, confecção de calçados e auxiliar de indústria. São 45 vagas ao todo. As inscrições seguem até o dia 9 de setembro, ali na Secretaria de Assistência Social. Curte da Espovale ganha nova integrante. Bruna Gianni Soto, 28 anos, assume o posto de segunda princesa após a saída de Amanda Felisberto por motivos pessoais. A nova soberana é formada em administração e foi a quarta colocada no concurso realizado em abril. Refeita corte, né? Homem fica ferido após choque elétrico durante a operação de um caminhão em Teutônia. Um homem de 26 anos ficou ferido após sofrer um choque elétrico. Ele dirigia um caminhão, né? Um caminhão distribuidor de ração. Nesta terça-feira lá em Teutônia, ele teve contato com a rede de alta tensão ao manobrar a lança do equipamento e sofreu queimaduras de grau moderado. A vítima foi encaminhada para o Hospital Ouro Branco para atendimento médico. 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

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Pérola Negra, Amor Perigoso, mais uma, aliás, tá muito bom esse trabalho do Pérola, aliás, do Pérola Negra, né? Isso, do Pérola Negra, sensacional, né? Gravaram recentemente um DVD e agora tão vindo aí com o André Bagros, né? Que foi vocalista durante muito, da primeira fase, acho que, do Pérola. É

0: Perigoso. Nova edição, você confere às 8 da noite no Bom de Baile. Um abraço, turma de Sinimbu. O Hart estava me dizendo aqui que em Sinimbu é feriado sábado. Ué, sério? Sinimbu, sábado? Que dia é sábado? Dia 15? 15 de agosto? O que temos aí por Sinimbu, dia 15 de agosto? Ontem era feriado em Santa Clara, padroeira, né? Ontem foi a padroeira de Santa Clara de Assis. E temos, diz um hard aqui, lá da linha Rio Branco, de que é feriado no sabadão lá em Sinimbu. Mas fiquei curioso, deve ser padroeiro ou padroeira, né? Ah, não é? Acertei? Porque além disso, não temos 15 de agosto. Aliás, não temos nenhum feriado nacional nesse mês de agosto, né? Nenhum, nenhum, nenhum. Em compensação, em setembro, nós aqui do Rio Grande do Sul teremos dois. Teremos o dia 7 de setembro, que vai cair numa segunda-feira, ou seja, vai dar para fazer um feriadão para quem? Isso, para quem pode, né? Então, dia 7 vai cair numa segunda-feira. Mas o dia 20, que é o dia do gaúcho, é o nosso dia do Rio Grande, vai cair num... Isso aí, domingo. Então, a não ser, claro, para quem trabalha aos domingos, olha aí, vai ter uma folga no dia 20. Mas geralmente quem trabalha em domingo, trabalha inclusive nos feriados, né? É, churrascaria, enfim, hospital, enfim, não fecha, né? Ou então, assim, eu, a brigada, enfim, é policial, então não tem folga. Mas dia 20, quer dizer, tem folga, mas não quer dizer que para nos feriados. Dia 20 vai cair no domingo, dia 7 vai cair numa segunda-feira e vai ser um feriadão com festa, né? É isso aí. É aniversário dia 7 do Janinho. Muito bem, dia 7. Certo, turma? Mas agora em agosto, para nós aqui, pobres mortais, não temos, né? Não temos nada aqui de feriado, não, a não ser aqueles feriados municipais, como foi ontem em Santa Clara.
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0: Saudades, Banda 7 Elo.

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2: Quatro e 23, Arauto.
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2: Nos Vales, 13 graus.

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0: legal esse projeto aí, né? Jovem Guarda.
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0: Musical RC, turma lá de Parobé. Participação do Tchê. Barbaridade. Muito bom, hein? Gente, tem um sorteio, a cara do para fazer às 5 horas da tarde, o sorteio do da geometria, né? Geometria na Rodo Alto Pneus, tá? Então...

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2: 20 para 5, Naralto.
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0: Muito bem, saindo aí a geometria para carro, presentão da Rodo Alto Pneus. Goodyear. Alô, Úrsula, turma da Rodo Alto. Vamos lá, final do telefone é 9653-9653. Conferindo. Evelyn Fabiane Pacheco Heller, é isso? Heller, parabéns, Evelyn! A Evelyn tá ganhando o presentão! Olha, ainda tava conferindo aqui, ó. Foi mandado mensagem pra ela. Hoje é aniversário dela? Ah, é, tá aqui, ó. Mandamos ter mandado o abraço pra ela pelo aniversário e agora, no sorteio, ela acabou ganhando. Olha, ganhou um presente, né? Tudo bem, é pro carro, né? Mas sabe como é que é? Já ajuda. Uma geometria completinha lá na Rodo Alto Pneus. Tá certo?

Afinal, é um show de bandas, é porque começa a 1h com o Alemãozinho. Boa tarde, show. Aí depois a gente já emenda só bandas até assim. E agora vai começar o Mundo Sertão, mas também toca bandas. E gauchescas. Tá certo? Vem aí o Janinho Moraes. Ele vai comandar o Mundo Sertão e eu volto às 7 no Bom Debate. Combinado? Valeu, Bandas Arauto voltando amanhã.

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É quarta-feira, 12 de agosto. Estamos chegando para mais um Mundo Sertão por aqui. A partir de agora comigo, Janinho Moraes. Depois o nosso amigo do S com as bandas da Arauto. Vamos juntos nas próximas duas horas, hein? Música boa, as principais informações para você fechar a sua tarde e começar a sua noite muito bem informado aqui nas ondas da 90,5. Telefone liberado para você, 37933000. Manda aí sua mensagem, participa, conta para mim o que você tá aprontando, de onde você tá ouvindo a Arauto, se é através do FM, através do aplicativo. Manda aí a sua mensagem, participa. 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Daqui a pouquinho a gente fala mais sobre as promoções deste mês de agosto, mês de número 8 deste ano. Está passando rápido, rápido demais. Vamos juntos. Já escolhe aquela que você gosta de ouvir. Pede aí através do nosso WhatsApp, porque o Mundo Sertão começa e começa muito bem, mais ou menos assim, ó. Zezé de Camargo, irmão da Lua, amigo das estrelas. Boa tarde pra você, uma excelente quarta.

0: Arauto, alegria, informação, São Rafael e a choradeira. Eita, nós! É quarta-feira, metade da semana, aquela quarta-feira chuvosa, com instabilidade de temperatura mais ou menos aí em 13, 14 graus. Esta é a média de temperatura na nossa região e para você em cada cantinho. Você que é do interior, você das cidades vizinhas, você do centro, você dos bairros aí, você em cada canto da região sintonizado com a gente, nosso muito obrigado. Pessoal do campo, se virando nos 30 aí com esse tempinho, né? Pessoal das obras também, com essa chuva dificulta bastante o trabalho, né? Manda aí sua mensagem, conta pra mim o que que você tá aprontando. Daqui a pouquinho tem Rafael Cunha com os detalhes da previsão do tempo, boletim atualizado pra gente ver como que vai se comportar o tempo para os próximos dias. Tem a notícia boa da Arauto, tem dia a dia news, tem a hora do mais, tem muita coisa boa e claro, uma trilha sonora preparada no capricho pra você. Inclusive, daqui a pouquinho, tá chegando essa turma aqui, ó.
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2: Cinco e vinte e um, Arauto.
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2: Na região dos vales, 13 graus.
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0: Do jeito que você sempre quis, a gente segue nesse finalzinho de tarde. Típica de inverno, né? Aquela garoa, aquele chuvisqueiro, temperatura não tá tão baixa, é verdade. Mas olhando pela janela, é o inverno gaúcho que...
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0: Segue por aqui.
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0: Eita, tempo.
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0: Agora tem Jorge Matheus, daqui a pouquinho notícia boa da

0: ser a banda modelo, garota nacional em pintura íntima. Eita, nós! Na hora da gente trazer a notícia boa da Arauto.
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0: 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Notícia boa. Mato Leitão tem inscrições abertas para 3 cursos gratuitos de qualificação profissional. Há vagas para soldagem, confecção de calçados e auxiliar de indústria. São 45 vagas ao todo. As inscrições seguem até o dia 9 de setembro na Secretaria de Assistência Social. Tá aí a notícia boa da Arauto.

0: Arauto, Alegria, Informação, Portal da Serra. Ô, seu polícia, ajuda o cidadão aí. Finalzinho de tarde de quarta-feira, você sintonizado com a gente, muito obrigado pela companhia. Alô, meus amigos motoras, a turma que tá no trecho, amassando o tapetão, o pessoal gosta de falar nisso, né? Amassando o tapetão, dando carona pra gente, obrigado pela companhia. Você que tá cruzando as rodovias pela região, sempre é bom lembrar, dias de chuva, de instabilidade, pista escorregadia, dá aquela garoazinha, aquele chuvisqueiro, dificulta um pouquinho a visibilidade também, então é melhor você tirar um pouquinho o pé do acelerador, não fazer aquela ultrapassagens perigosas, né? Só ultrapasse em locais devidamente autorizados, não vai na manha. A gente daqui a pouco, agora você já às 5:30, 5:20, 6 da tarde, saindo do seu trabalho, retornando para sua casa, com calma, muita calma nessa hora, para chegar no seu destino, para chegar no retorno aí de sua casa, com tranquilidade, com segurança. Tenho certeza que a sua família tá esperando por você. Alô, meu amigo Cristiano Kist, e aí, garotinho? Como é que tá? Tudo tranquilo? Cristiano é desses, né? Motora aí, de mão cheia. Sempre aí tal de amassando o tapetão, sempre dando carona pra gente. Eita, Deus o livre. Pensa num Velozes e Furiosos. Pois é, rapaz. Passou muito rápido esses 4 meses de férias. Deus o livre. Ô, Cristiano, mas tava com saudade, né? Que coisa linda que você veio bater palma. Um abraço, meu garoto. Obrigado pela companhia. Uma excelente quarta-feira, abração aí pra toda a turma. Retornando pra grande Passo do Sobrado, terra do búfalo. Bom retorno aí, Cristiano. Um abraço, bom descanso depois também, certo? E a gente segue por aqui, porque a moda boa não para, já já tem Porto do Som.
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0: ah, essa aí é das boas. Só no tan. Acho que é 2 pra lá, 2 pra cá, 3 pra lá, 2 pra cá. E se perdendo.
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0: Na região dos Vales, 13 graus.
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6: 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Seguimos. Mais sucesso, música boa. Lugar de sucesso é aqui, tu sabe, né?
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0: Arauto Alegria Informação, João Luiz Correia, abre um cancha pro Rio Grande, a nossa música gaúcha, a nossa música tradicionalista, claro, ela tem espaço aqui no Mundo Sertão. E assim a gente fecha a nossa primeira hora, o nosso primeiro tempo de sucesso de música boa. Bom final de tarde pra você, muito obrigado pela companhia. Alô, meus amigos que estão no trânsito, dando aquela carona pra gente. Muito obrigado, bom retorno, bom descanso, ótima noite.
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0: João Bosco e Vinícius. E a ideia de colocar a segunda taça só pra ver se ainda tinha um sentimento, não é danado, hein? Esse é fera, bicho.
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0: 6:03, Arauto.
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0: 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A Megapixel, um abraço pra toda a turma aí, obrigado pela companhia. Com a força dessas grandes marcas, a gente segue no segundo tempo, a segunda hora do Mundo Sertão desta quarta-feira. De tempo fechado, chuvoso, cara de poucos amigos, mas aqui o sucesso não para, então já tá chegando mais.
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18 horas e 2 minutos, temperatura em Venâncio Aires e região em 13 graus, direto do portal Arauto, os destaques em notícias. RS desenvolve tecnologia inédita para aumentar a eficiência das obras de saneamento. O equipamento reúne diferentes funções em uma única estrutura e vai poder ser utilizado em outros estados brasileiros. O projeto integra a estratégia da Corsan para aumentar a produtividade e acelerar

principalmente e por ineficiência no diagnóstico precoce. Obras de infraestrutura avançam no loteamento de Vila Estância Nova. O local vai receber 72 moradias para famílias que perderam as casas na enchente de 2024. Também será construída uma nova UBS. A previsão é construir a infraestrutura em cerca de um ano. 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

Jeito que você sempre quis, a gente segue com mais sucesso, música boa pra você, claro, desejando pra você um ótimo finalzinho de tarde, comecinho de noite de quarta-feira. Vai ficar por casa, vai fazer aquela janta especial, vai receber os amigos. Bom descanso, viu? Aproveite cada momento. Sempre com a trilha sonora da 90, claro, né?

0: Alto, alegria e informação, tá aí, Pérola Negra, e o sucesso pra você, mas que maravilha, hein? 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
0: Banda 10 abrindo mais um bloco com sucesso. Marte.

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1: Na região dos Vales, 13 graus.

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0: 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Bom início de noite de quarta-feira. Chegamos por aqui, chimarrão de canhoto, male, male, já tá morno meu chimarrão aí. Acho que dá pra tomar uns dois ou três, hein? Daqui a pouquinho do S chega, daí escolhemos com tudo.
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0: Daqui a pouquinho a previsão do tempo com Rafael Cunha. Agora, banda 10.

0: Muito bem, tá na hora da gente trazer a previsão do tempo por aqui.
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0: 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Rafael Cunha, como que vai se comportar o tempo aí para os próximos dias? Rafael, boa noite.
3: Boa noite a todos que nos acompanham. A expectativa é que os acumulados de chuva entre hoje e amanhã somados cheguem a 80 milímetros, ou seja, amanhã deve continuar chovendo durante todo o período. Hoje a máxima chegou aos 16 graus e amanhã a tendência também é essa, máxima de 16 com mínima de 13. Já na sexta-feira, o tempo fica nublado, com algum resquício ainda de chuva na madrugada, e a temperatura varia entre 13 e 17 graus. Com as informações do tempo, Rafael Cunha.
0: Muito bem, Rafael, obrigado pelas informações. Vamos ter então uma quinta-feira chuvosa ainda na nossa região.

0: Alla alegria informação garotos, é a hora do mate, mais uma música tradicionalista nesta noite, comecinho de noite de quarta-feira, né? Pessoal que tá em casa agora já se preparando aí, o pessoal tá chegando do trabalho, alguns saindo pro trabalho, né? O pessoal que tá tomando seu chimarrão, já deixando tudo organizado pra noite. Vai dar aquela passeada, vai pedir um lanche hoje, aquele, a tele entrega, de repente vai sair pra jantar quarta-feira. Há algum tempo a gente falava muito que quarta-feira era o dia internacional do sofá. É, você que vai ganhar visita, vai fazer aquela janta especial pra você que tá aí no seu chimarrão. Não, é o chimarrão de canhoto, né? Tá no chimarrão, tá na companhia, tá pensando aí no jantar, vai preparar algo especial pra noite, bom demais da conta, né? Aproveita, descansa, relaxa, tempinho tá chuvoso, tá mais ou menos, e a gente segue com mais música boa por aqui, porque já tá chegando o último bloco, as saideiras, o do S já está no aquecimento, daqui a pouquinho ele vem pra comandar o bonde baile, e pra abrir o bloco, essa dupla aqui, ó. Bruno e Marrone estão chegando.
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1: 20 minutos para 7, Arauto.
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7: 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Vamos juntos com a turma aí de Vale Verde, a turma sintonizada aqui na Arauto, meu amigo Leomar, um abraço, meu garoto, ótima noite de quarta-feira. Nossos amigos de Vale Verde, vem aí mais um campeonato de futsal de Vale Verde, né? Abraço. Do jeito que você sempre quis, a gente segue as saideiras, o Doeste está lá no aquecimento, já tá cansado, coitadinho, mas daqui a pouco ele vem para comandar aí mais 2 horas de música boa na noite desta quarta-feira. Ah, coisa boa!
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7: Bruno e Marrone.

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Muito bem, assim a gente fecha e fecha muito bem a trilha sonora do Mundo Sertão desta quarta-feira. Na sequência tem o do S com o Bom de Baile, agradecendo demais a companhia. Amanhã, quinta-feira, o Marcos Cardoso retorna para fazer aí, a gente tem compromisso, tem Gauchão, Série A2, vamos acompanhar o Santa Cruz para trazer todos os detalhes através da Arauto News. Então amanhã Marcos Cardoso vai estar com você nesse horário entre 5 e 7 com o nosso Mundo Sertão. Eu retorno na sexta-feira, beleza? Combinado? Fechou todas? Forte abraço, gente. Fiquem todos com Deus. Uma ótima noite, bom descanso. Fica sintonizado com a gente porque tem uma trilha sonora preparada com muito carinho aí pelo DOS para te fazer companhia até as 9. E amanhã, a partir das 5, tem mais Mundo Sertão por aqui. Valeu,

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2: Há uma nova e o Tigrão do Baile abrindo os trabalhos do Bom de Baile.
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On the baile, cá estamos, quarta-feira, dia 12. Aqui, tempo estável, agora não chove, né? Mas tem umas pancadinhas aí durante o dia, né? Previsão pra amanhã também é de chuva, né? Tava dando uma olhadinha aqui. Previsão pra amanhã também é quarta e quinta,

região a partir de sexta-feira. E as temperaturas aí começam a subir, né? Eu tava vendo aqui, ó, escutando o Rafael antes. Amanhã a máxima vai ser um pouquinho mais, 17. Sexta-feira, 20. Sábado, 26, gente, de máxima, 15 de mínima, olha que maravilha. E domingo, mínima 16 e máxima 25. Aí, ó, né? É um friozinho, tá se afastando aos poucos, né? Bom, gente, nós estamos nesse momento com uma média de 14 graus na nossa região e a mínima na madrugada não foi tão baixa não, viu? Não dá pra reclamar. Esses dias eu falei em 3, lembra? 3, 4, 5 graus de mínima durante a madrugada. Essa madrugada que passou fez 11, de 11 a 12 graus. Não foi tão frio assim, né? E hoje a máxima chegou a 14, a máxima. E nesse momento, 13,6 na nossa região dos vales. Vamos começar com quem? Alma Nova e o Tigrão do Bairro.

0: 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Tam, tam. Banda Canecos, hein? Que seleção, hein? Aquele ritmo da noite, ritmo da noite. Aqui, eu mando um abraço pro pessoal lá de sempre, né? As primeiras. Abre o programa, pá! Ah, primeiro aqui é a turma do Mato Grosso. Aí depois, seu Edson me manda um abraço também, toda noite, tá lá no chimarrão e assim vai, né? Turminha aqui. Faz 5 meses que não chove lá em Sorriso, no Mato Grosso. Pensa, 5 meses sem chuva. Rapaz do céu, tá louco. A chuva demais, tá, enfim, mas a chuva, bom, pra começar faz falta, né? Precisa. Até pro corpo, pra saúde da gente, né? O ar, enfim. Tá pedindo aí, mandando um abraço pro João Fischer, pessoal do Coronel Brito. E a Rosane e o Valdir estão pedindo aí, querida amiga. Ah, imaginei que fosse essa. Um abraço pra vocês aí, tudo de bom, viu? Obrigado pela sintonia. Eu vou programar, fazer o seguinte, ó, eu vou programar o querido amiga pro Toca Mais, tá? Ali eu vou conseguir encaixar uma brecha ali pra botar o Brilha Som. Combinado, turma?
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0: 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Flávio Dalcin, banda Ouro, vestido azul.

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2: Na região, 13 graus.
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suas amigas daquele tempo, aquele mesmo tempo que mulher não usava calça, e aquelas que usavam era feita de bolsa de farinha de trigo.

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1: Oswaldir e Carlos Magrão, adeus, Mariana. Clássica, hein? Essa música foi regravada aí por alguns, né? Original do Adeus Mariana. Eu até vou buscar aqui, mano. Agora me deu um branco, né? Vamos botar aqui quem gravou primeiro. Primeiro a música. Pera aí, calma um pouco. Música Adeus Mariana. Tia, eu mais ou menos lembro, mas. Quer dizer. Lembro não, vagamente, né? Ah, Sérgio Reis gravou. Nossa, muita gente gravou aqui, né? Deixa eu ver aqui. Ah, a música Deus Mariano foi gravada e lançada pela primeira vez pelo seu próprio autor, Pedro Raimundo. Ah, se você falou Pedro Raimundo, você acertou, gente. Eu não me lembrava, mas eu sabia que não era Sérgio Reis, não era Teixeirinha, não era. Não é. É Pedro Raimundo. A primeira vez que essa música foi gravada foi em 1943. Pô, a gente nem era nascido, né? Hein, turma? Foi pela gravadora Columbia. Pedro Raimundo foi o primeiro a gravar. E depois aí vários gravaram, né? E claro que ficou conhecido também pelo Sérgio Reis, né? Sérgio Reis gravou essa aí também, fez muito sucesso. Pedro Raimundo, gente. Será que teria uma versão original dela, hein? Deixa eu ver se eu localizo aqui. Agora fiquei curioso, né? Adeus, Mariana, que eu já vou me embora. Príncipe. Deixa eu ajeitar aqui o príncipe. Ah, nananana. Claro que eu vou buscar aqui no YouTube. Aqui, ó. Já achei. Essa aqui é a versão original, gravada em 1943. Pedro Raimundo e sua música.
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0: 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Pô, isso é histórico, né? Isso aí é histórico, gente. Pedro Raimundo, ele faleceu em 1973. Ficou conhecido como o Gaúcho Alegre do Rádio. E esse shot de grande sucesso é o lado B do seu disco de estreia, hein? Pô, o lado B, gente. Nem era pra ser a música de trabalho, né? Aí. Muito bem. O Gaúcho Alegre do Rádio. Pedro Raimundo, Adeus Mariana, 1943.
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0: Ah, viu só? Bom de baile é cultura. Banda G10 com os atuais. Quer dizer, na verdade, com o Paulinho Dil, né? E agora estão os dois juntos na banda.
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0: 8:20, Arauto.
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0: Na região, 13 graus.
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0: Simbora, minha gente, dinâmica. Cá.

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Pra sua propriedade, no interior. 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

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Deixa eu mandar um abraço aqui, ó. Boa noite, toca uma música do Cosmo Express pra gente. Aline Jardel, Breno Hard Classe, na sintonia em Alto Sinimbu. Alto Sinimbu é no interior de... Certa resposta, Sinimbu. Vou fazer o seguinte, também vou encaixar, eu gosto muito daquela música Acreditei, Acreditei, do Cosmo. Vou rodar no Toca Mais, ok?

0: Terceira Dimensão, tá rodando aqui no vinil. 1990, hein?
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0: Versão original, Terceira Dimensão, na programação da Arauto. Boa noite, seu Edson, tudo bem? Um abraço, obrigado pela companhia de sempre. Bom, vem aí o Toca Mais, edição da noite. Já aproveita, Toca Mais, já tendo uns pedidos. Tem o pessoal pedindo Brilha, Cosmo. Já vamos rodar aí, tá certo? Gratidão pela companhia, turma querida.
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0: Você me tira do ar. Participação da Helena Pérez. Aliás, essa música é da Helena. Champion!
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0: 8:04, Arauto!
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0: Arauto Toca Mais, edição da noite. Vamos lá. Primeira música será do Champion. Essa música é da Helena Pérez. Na época, quem tava no Champion, será que foi o Joel que gravou? Acho que foi, né? Música da Helena, Você Me Tira do Ar. E aí, no DVD 35 anos, foi gravado lá em Portão e Arauto marcou presença. É, a Helena fez uma participação especial, ficou muito legal, Você Me Tira do Ar. A música 2, Berenice Azambuja. Pá, essa aqui é clássica. A Berenice Azambuja com Achando Que a Vida é Bela. Ela tinha um nerre, né? Carregado. Mas Berenice. Música 3, Cosmo Express, Acreditei. Aí eu tô já aí mandando, atendendo pedido. Música 4, Banda Luar, Tio Orlando. E a música 5, César Menotti e Fabiano, Seu Amor Ainda é Tudo. E ainda ontem chorei de saudade. Na verdade, o César Menotti e Fabiano prestando uma justíssima homenagem a João Mineiro e Marciano. Música 6, bom aí, também atendo pedidos. Foi o primeiro da noite. Querida amiga, brilha som, ok? Vamos lá, começando.

querida amiga. Essa música tem história, hein? Das duas bandas, pro Brilha Som e pra Sétimo. E assim fechamos

primeira edição do dia. Hoje é dia 12, Dia Internacional da Juventude, Dia Nacional das Artes, Dia Nacional dos Direitos Humanos. Claro que ela não está visível, porque teve até eclipse hoje, né, gente? Lá, pra nós aqui no Brasil, acho que em nenhum lugar deu pra assistir, né? Ou não? Não, né? Mas é Espanha e outros países aí, paz, com um espetáculo, hein? Você viu as imagens? Muito legal, nem olhando umas imagens aí nas redes sociais. Que espetáculo, que show da natureza, hein? Pois é, gente. 33ª semana do ano, hein? Ó, aqui, ó. Já se passaram 61,4% do ano de 2024, hein? De 2026. Ô, tá lá em 24. 2026. Mais de 61%, hein? Ah, cara, daqui pra frente. Tu vê, nós estamos em agosto, se bem que estamos aí, né? Agosto nem na metade ainda, porque tem 31 dias, né? A exemplo de julho tem 31 dias, então não estamos nem na metade de agosto ainda. Então tem todo ainda o restante do mês de agosto. E aí, setembro, outubro, novembro, dezembro. Passa rapidinho!

0: Musical RC. 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
0: 8:20, Arauto.
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0: formação. Muito bem, Dama do Bailão, já com o novo vocalista. Banda Arpejo na programação da Arauto. E antes aquela seleção de clássicos, hein? Pra gente relembrar, matar a saudade, cada musicão, hein? O Marca Fandangueira, com umas clássicas, muita gente cantou junto aí, mas também só conhecidas, hein? Só clássicos na programação. Falando nisso, vamos entrar na reta final do Bom Demais.
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2: 8:58, Arauto.
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Olha, hoje tivemos chuvas volumosas, hein? Entre 80 a 120 milímetros na região ali entre Soledade, Cruz Alta, na região do Alto Jacuí. Aqui, ó, tava conferindo aqui, 118 milímetros em Ibirubá, 112 em Espumoso, 107 em Cruz Alta, 96 em Colorado, 90 em Lagoa Vermelha, 89 milímetros em Soledade, 86 em Tapera, 83 em Tio Hugo, 82 em Tupanciretã. É chuva, né, gente? Amanhã teremos mais um dia chuvoso. Vambora! Passarela Magia do Boteco.

Barão Chiquito e Bordoneio. Chegamos ao fim do Bom de Baile dessa nossa quarta-feira. Desejo para você uma noite abençoada. Para quem vai pro trabalho, bom trabalho. O pessoal que trabalha à noite, são muitos, né? São muitos. Enquanto alguns aqui, ó, daqui a pouco se vão pro berço, né? Fora aqueles que já estão. A cabecinha no travesseiro, é só com o narizinho de fora ali, rapaz do céu. Mas tem gente que, né, vão pro trabalho. Tem o pessoal que trabalha aí à noite, já estão no trabalho, ou vão começar agora 9 horas ou 10, enfim. Bom trabalho pra vocês, tá certo? E aí são diversos segmentos, né? Porque não para, não, né? Tem hospitais, tem farmácia, tem segurança, por aí vai, que não dá pra parar de jeito nenhum. Então tá, turma, amanhã, se Deus quiser, nos encontramos 3 horas da tarde, Bandas Arauto, e depois às 7 da noite no nosso Bom de Baile. Vem aí a Voz do Brasil, e depois às

0: 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As notícias do governo federal que movimentaram o país no dia de hoje.
1: Olá, boa noite.
2: Boa noite para você que nos acompanha em todo o país.
1: Quarta-feira, 12 de agosto de 2026.
2: Vamos ao destaque do dia.
1: Decreto regulamenta a escolha do fornecedor de energia elétrica por consumidores de baixa tensão.
2: Isso significa que escolas, hospitais, pequenos comércios e indústrias de menor porte vão poder decidir quem vai prestar o serviço.
1: Consumidores residenciais também terão essa opção a partir de 2028. Graziele Bezerra.
3: Também foi regulamentado o mercado de hidrogênio de baixa emissão de carbono no país. O decreto prevê a estruturação do Sistema Brasileiro de Certificação de Hidrogênio.
2: Plano Nacional de Logística orienta o planejamento da infraestrutura de transportes para as próximas décadas.
1: O documento destaca a integração como um dos principais desafios. Pablo Mundim.
4: Plano reúne 31 eixos prioritários para os próximos 24 anos. São 12 rodoviários, 8 ferroviários, 4 aquaviários e 7 intermodais, que combinam diferentes formas de transporte.
2: E ainda, a Agência Nacional de Proteção de Dados suspende por 3 dias a funcionalidade de transmissão ao vivo do Discord.
1: A ação faz parte do processo que apura falhas na proteção de crianças e adolescentes no ambiente digital. Thaís de Araújo.
5: A suspensão será mantida até que a empresa comprove a adoção de medidas técnicas de segurança e de governança que sejam adequadas para proteger os menores de 18 anos.
2: Hoje, na apresentação da Voz do Brasil, Mariana Jungmann e Luciano Seixas.
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2: Foram regulamentados 4 decretos na área de energia e transição energética.
1: Entre as medidas está a regulamentação das atividades de captura e armazenamento de carbono e também a abertura do mercado livre de energia.
2: Os detalhes você vai ouvir agora na reportagem de Graziele Bezerra.
3: Um dos decretos assinados nesta quarta-feira regulamenta o uso de tecnologias de captura e armazenamento de carbono. A medida contribui para a redução das emissões de gases de efeito estufa e para tornar o Brasil um país carbono negativo, como explica o ministro de Minas e Energia, Alexandre Silveira.
6: Capturar o carbono, colocá-lo onde é possível colocá-lo de forma segura, nas rochas, e tornar a produção de petróleo e a produção de outros biocombustíveis com captura e estocagem negativa de carbono.
3: Outro decreto estimula a produção e consumo de combustível sustentável de aviação no país. O ministro Silveira também anunciou a regulamentação da abertura do mercado de energia, permitindo que consumidores de baixa tensão escolham seu próprio fornecedor de energia elétrica, o que alcança consumidores residenciais, pequenas indústrias e comércios.
6: Até dezembro de 27, todo comércio e toda indústria poderá escolher de quem comprar energia. E até novembro de 28, todos os consumidores brasileiros.
3: Também foi regulamentado o mercado de hidrogênio de baixa emissão de carbono no país. O decreto prevê a estruturação do Sistema Brasileiro de Certificação de Hidrogênio, que tem como objetivo comprovar o desempenho ambiental do hidrogênio em comparação com outros combustíveis. Reportagem Graziele Bezerra.
1: Estradas, portos, aeroportos e hidrovias. Um documento aponta os principais desafios no modal de transportes do Brasil.
2: O Plano Nacional de Logística mapeia problemas atuais, prevê demandas que devem crescer e aponta onde a infraestrutura de transportes precisa avançar em até 2025.
4: O plano reúne 31 eixos prioritários de transporte para os próximos 24 anos. São 12 rodoviários, 8 ferroviários, 4 aquaviários e 7 intermodais, que combinam diferentes formas de transporte. Outros 11 eixos integram um banco de projetos para estudos futuros. Com 112 objetivos prioritários, o Plano Nacional de Logística identifica problemas que precisam ser enfrentados hoje, demandas que podem crescer até 2050 e oportunidades de desenvolvimento regional. O plano também identifica a necessidade de ampliar o uso de ferrovias, hidrovias e cabotagem, e de melhorar a integração entre diferentes modos de transporte. Entre os desafios estão os gargalos para o